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Só grandes músicas calmas no Oceano Pacífico da RFM. A RFM, a tal rádio que tem tudo a ouvir contigo, principalmente a esta hora e com noites tão boas. Vai uma dança?

Imagina que queres homenagear alguém pela importância que tem na tua vida, pelo gesto que teve contigo em alguma altura da tua vida, ou pelo gesto que teve pela comunidade. Imagina, a Taylor Swift quis homenagear a Elizabeth Taylor com uma música. E é esta. Vais ouvir agora na RFM.

0: Já é quinta-feira. Aliás, a quinta-feira já começou. Mais um pouco e estás no fim de semana. Ou se calhar até estás de folga já amanhã, sexta-feira. Seja como for, ainda bem que estás com a RFM, com a Cian Pacífico.
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estes dias, com todos a prepararem-se para as férias, a apressar o trabalho ou a acumular trabalho para deixar pouco por fazer, mas também a acumular algum cansaço, mais a necessidade de se fazer as malas, os preparativos, o que levar, o que não levar, o que deixar preparado. Seja para longe, seja para perto, há mesmo quem se canse muito de preparar as férias. Estás com a RFM.

0: E assim chegámos a Porto Seguro, a terra firme. Assim chegámos ao final do Oceano Pacífico desta noite. Continua a viagem só com as grandes músicas da RFM. Eu fico por aqui. Sou a Ana Colasso.
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3: Muito bom dia com a RFM. Estás comigo, Jéssica Mendes. Boa quinta-feira. Como é que estás? Já a gozar este final de semana? A semana não tem sido branda contigo? Não te preocupes, estás no sítio certo. Vamos lá começar este dia com Carol G, Teddy Swims, Katy Perry, Descendentes e muito mais. Eu sou Jéssica Mendes, faço-te companhia aqui na RFM até às 7. Por isso ainda temos assim algumas horinhas para aproveitarmos juntos. Força, faz boa viagem se for o caso. Fica por aí desse lado.

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Katy Perry com Roar aqui na RFM. É assim que te sentes. Apetece-te gritar, dar um rugido muito grande para esta quinta-feira. Então faz isso, olha. Aposto que não tens ninguém no

Papillon e Bárbara Tinoco aqui na RFM. Estás comigo, Jéssica Mendes. E ontem recebemos a triste notícia da morte de Luís Represas, aos 69 anos, era novo. Preparava-se para celebrar os 50 anos de carreira. Foi uma perda prematura, mas o melhor que podemos fazer é homenageá-lo. Podes ver no site RFM.

0: Rubrica Acordes com Energia, nesta quinta-feira. Red Hot Chili Peppers aqui na RFM. Estás comigo, Jéssica Mendes. Daqui a pouco vem a Shakira e o Burna Boy com a música do Mundial, Dai Dai. 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Olha, aproveita porque a música vem já já aí e começa já a aquecer.
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Olívio Rodrigo aqui na RFM. Estás comigo, Jéssica Mendes. E ontem demos ao José de Évora 24.042 euros. E agora temos 33.533 euros para ti no grandioso jogo da Mar.

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salve nesta noite escura é o Pedro Brunhosa e a Sara Correia aqui na RFM. Que o amor e as grandes músicas te salvem nesta quinta-feira de verão em que está a metade do escritório de férias, não é? Por um lado é bom, estás à vontade, com silêncio, por outro lado acumulas trabalho, não é? Força! One Republic com Secrets.

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1: E vamos nós para mais uma hora recheada de grandes músicas, a começar com Teddy Swims, logo a seguir Katy Perry, Ella Langley e muito mais. Eu sou Jéssica Mendes, fica aqui a dar-te grandes músicas até às 7. Por isso, vem daí comigo.

Hot and Cold aqui na RFM, por falar em variações de temperatura. O ar-condicionado é um motivo de muita discussão no trabalho, não é? Também é no teu. Eu sou daquelas que não adoro ter o ar-condicionado ligado, mas acabo por ceder por causa dos meus colegas de trabalho. Mas agora a pergunta que importa é: sabes qual é a temperatura ideal em que deve estar o ar-condicionado no verão para evitares, para não ficares doente? É entre

0: mais.
1: Fernando Daniel aqui na RFM. Ele vai estar no grandioso espetáculo é este da RFM no dia 17 de outubro. Portanto, é comprar já o teu bilhete. Daqui a pouco, Ariana Grande na RFM.
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0: quinta-feira. Pode contar com céu pouco nublado ou limpo, apresentando períodos de mais nuvens até ao meio da manhã no litoral oeste, vento fraco a moderado, neblina ou nevoeiro matinal em alguns locais e uma pequena descida da temperatura no interior norte e centro. E prepara-te, porque para a semana vem uma nova onda de calor e há algumas regiões que vão te ultrapassar os 40 graus. Podes ver tudo no site da RFM. 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Daqui a pouco na RFM ficas com Teddy Swims.
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estás comigo, Jéssica Mendes. O café da manhã já está aí pronto para animar a tua manhã de quinta-feira. Eles vêm já aí. Ainda temos aqui algumas músicas para aproveitarmos. E hoje o Luís Pinheiro, que anda esta semana pelas praias de Portugal, vai estar na praia de Carcavelos. Portanto, se fores a esta praia e se o encontrares entre as 7 e as 10, vai ter com ele porque ele tem surpresa.

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0: Bem, eles, o Café da Manhã da RFM, com o Pedro, a Mariana e o Luís. Eu sou Jéssica Mendes, já estou de saída. Volto amanhã a partir das 5 da manhã, já sabes, das 5 às 7. Podes contar comigo para acordarmos juntos. Beijinhos e até amanhã.
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3: Bom dia, boa quinta-feira, estás com a RFM. Pedro Fernandes, Mariana Alvim. Mariana, queres começar pelo trânsito?
4: Pode ser, como é habitual, não é? É o costume. Temos aqui uma rotina, uma tradição, uma oferta do spoticar.pt, marca de carros usados. E também uma rotina dizer que não há grandes complicações a esta hora, apenas
3: não,
4: resistência.
3: Hoje,
4: é, 2019 desde que a luz, na A2 a partir da Baixa da Almada, no Porto Tranquilo. Boa viagem com a RFM. Hoje sim, quinta-feira, que ontem acordei convencida que era quinta, não era?
3: É hoje.
4: Hoje ninguém me
3: chegou com um dia de atraso, culpa não é tua.
4: Exatamente. 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Hoje desce um bocadinho a temperatura máxima e vem aí mais frio para o fim de semana, mas continuamos com o calor, 35 graus para Évora e Faro, 32 para Porto Alegre, 30 de máxima para Vila Real, Viseu, Guarda, Setúbal e Lisboa, Coimbra com 29 graus, 27 para Leiria, Porto com 25, Viana do Castelo e Ponta Delgada hoje à espera de 24 graus de máxima.
3: Obrigado, Mariana. As notícias na RFM já a seguir.
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11: Olá, muito bom dia. Eu sou a Beatriz Lopes. Está dominado o incêndio em Alijó. O IC5 já reabriu. Foi dominada a única frente ativa do incêndio que deflagrou ontem à tarde em Alijó, distrito de Vila Real. De acordo com a Proteção Civil, o incêndio foi dado como dominado pouco antes das 6:30 da manhã. Entretanto, foi restabelecida a circulação no IC5. Nos trabalhos de rescaldo estão cerca de 500 operacionais, apoiados por 171 viaturas. Em Gondomar, o incêndio que chegou a ser dado como dominado reacendeu-se durante a madrugada. No terreno estão cerca de 130 operacionais, apoiados por 36 viaturas. José Luís Carneiro impõe condições para negociar o próximo orçamento do Estado com o Governo. Em entrevista à Renascença e ao Jornal Público, o secretário-geral do PS diz que uma das linhas vermelhas é a proteção do sistema público de pensões e avisa que esse modelo não pode ser posto em causa.
12: Aquilo que nós dizemos é que é possível encontrar mecanismos alternativos para que as pessoas possam querer formar uma outra pensão, por exemplo, os PPR são um bom exemplo. Agora, o que não se pode colocar em causa é a estrutura de financiamento, porque isso poderia vir a significar colocar em causa a segurança das pensões.
11: Além da proteção das pensões, José Luís Carneiro defende mais apoio às vítimas das tempestades de janeiro e uma execução mais rápida dos fundos do PRR. O Ministro da Educação admite demitir-se caso a auditoria aos exames nacionais conclua que houve um erro político. Fernando Alexandre garante, no entanto, que houve demasiado alarmismo e assegura que os exames estão protegidos e que os problemas identificados podem ser corrigidos. Declarações na última noite em entrevista à RTP. A plataforma Casa para Viver entrega hoje uma carta aberta ao Ministro da Habitação para contestar as alterações ao novo regime de arrendamento. O movimento acusa o Governo de retirar proteção aos inquilinos, facilitar os despejos e favorecer a especulação imobiliária. Começam hoje as cerimónias fúnebres de Luís Represas. O velório realiza-se na Basílica da Estrela, em Lisboa, entre as 4 da tarde e as 10:30 da noite. O funeral está marcado para amanhã, mas é reservado à família.
3: Obrigado, Beatriz. E a propósito do falecimento de Luís Represas, hoje teremos aqui lindos momentos de homenagem. Fica para ouvir porque vai valer a pena. E também o Luís Pinheiro, que continua pelas praias de Portugal. Daqui a pouco vamos ter com ele, salve seja, não é? A Carcavelos. Fica por aí.
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0: É a Number One Girl, Rosé. Bom dia com o Café da Manhã da RFM. É quinta-feira. Luís Pinheiro, que continua fora do estúdio, tirou uma semana de férias para ir à praia. No fundo foi
1: e
0: isso,
1: vem bronzeado
0: foi isso que
1: para
0: aconteceu.
1: A semana, não é?
0: Certeza que vem bronzeado. E ele tem apanhado sempre um bom tempo por onde anda. Luís Pinheiro, onde é que andas hoje?
2: Hoje estou em Carcavelos, mas não está a bom tempo. A esta hora da manhã não há bom tempo nenhum. Aliás, há muito frio, muito orvalho. A minha roupa está úmida e eu continuo aqui que nem um guerreiro. Sabe onde é que
0: não
2: eu estou?
0: Não está frio nem está orvalho.
2: É verdade, agora completo auditado para o 962-007-888.
0: É melhor não.
2: Este ditado tão português.
0: Tão português.
2: Olha, estou na praia de Carcavelos e para já queria dizer uma coisa. Há surfistas que se percebe logo que são surfistas do estilo, não é? Porque hoje o mar está, o chamado mar chão.
0: O flat, não é?
2: E nós temos, está muito flat, e nós temos três surfistas
0: claro.
2: A entrar dentro d'água.
0: Seria
2: mas,
0: eu.
2: Precisamente.
1: Mas para ir às 7 da manhã não é só estilo, também é amor.
0: Não é isso, Mariana, é que não há ondas, percebes?
1: Pois então, não, já não sabiam.
0: Mas o fato fica bem, o fato fica bem. A prancha debaixo do braço dá um certo estilo. Pá, e
1: é
0: as medidas curtem, não é?
1: E o cabelo loiro,
2: sim,
1: não é?
0: Com o X.
2: O X, põe-se um bocadinho do X, fica-se também bronzeado, porque se tiverem duas horinhas dentro da água salgada, aquele bate ali no sol, faz ali uma coisa estranha que depois reflete na cara e depois, portanto, bronzeamos-nos mais, mas de facto não há absolutamente ondas nenhumas. Agora, eu não sabia disto, mas a Praia de Carcavelos tem uma espécie de parque de diversões.
0: Como
2: e
0: assim?
2: Eu estou neste momento prestes a fazer slide em direto na Praia de Carcavelos.
0: Mas o que
2: não
0: é que,
2: fiz no Rock in Rio.
0: O que é que tem esse parque de diversões para além desse slide, então?
2: É pá, tens um barco, tens um escorrega, tens uma coisa, uma espécie de
0: um
2: rapel, mas é muito curto.
0: É um parque infantil.
2: Mas é muito curto. E depois tens um pá, tens uma espécie de ponte para atravessares com bocados de madeira. Mas tens o slide que eu neste momento estou empoleirado. Portanto, quando vocês me derem o ok, eu arranco no slide.
1: Olha, e
2: fazemos aqui
1: e
2: em direto.
1: É pequenino? É para crianças ou é grande? Consegues dizer uma frase inteira a descer?
2: O escorrega é muito pequenino, Mariana.
1: Ah, estamos aqui a tentar perceber o que é que vamos fazer hoje de manhã contigo, Luís.
0: Mas espera, ele agora vai fazer
2: é
0: o slide.
2: Talvez
0: não é?
2: Do meu tamanho.
0: Luís, 3.
2: Agora faço o slide.
0: 2.
2: Posso fazer?
0: 1.
2: Posso começar?
0: Vai!
2: Ok, vamos a isto. Espera. Já está, já estamos. Estamos neste momento no slide de Carcavelos. E cá está. Estamos no slide. Estamos a fazer slide. Ai, ai, ai.
1: Certo,
0: é pá, maravilha, Luís.
1: Tu és o maior,
2: foi rápido,
1: Luís.
2: Ou não?
1: Foi, sim,
2: é talvez o slide mais rápido. Mas
0: e ainda,
2: custa, pá.
0: Ainda te pagam para isto.
1: Já viste?
2: Ainda me pagam para estar a fazer slide na Praia de Carcavelos.
1: É verdade, isso é a minha vida. Foi preciso é neste? Já tesouro, já estavas.
0: Não, é um slide
2: não
0: pequenino.
2: Foi, não foi preciso.
0: A Mariana não está a visualizar.
1: Não, a Mariana está
0: mandar,
1: a pôr mais.
0: Tens de mandar a imagem. A Mariana acha que tu estás no Rock in Rio, naquela torre gigante.
2: Podes ver. Oh, Mariana, isto é ridículo. Só, é um slide ridículo mesmo. Depois vais poder ver também no Instagram da RFM.
0: Manda-nos imagens desse parque de diversões, porque pode ir, ainda vir a ser-nos útil hoje, está bem?
1: É isso, faz favor.
2: Muito bem. Entretanto, não se esqueçam de quem for o primeiro a chegar à praia vai poder receber comida fresca do Pingo Doce. Portanto, venham ter comigo, eu depois levo-vos ao Pingo Doce e ofereço-vos aquela comidinha fresca que é só pegar e desfrutar.
0: Muito bem, fica aqui então a nota. Vão ter com o Luís Pinheiro à Praia de Carcavelos, depois vão com ele ao Pingo Doce e ele depois volta a deixar-vos na praia, no Parque de Diversões.
1: No slide.
0: No slide.
2: Exatamente.
0: Está combinado?
1: Sim. Boa, Luís.
0: Está combinado.
2: Combinadíssimo.
0: Até já, Luís Pinheiro.
2: Até
0: agora
2: já, até
0: ficamos
2: já.
0: Com The Second Voice na RFM. Let Me Be. Bom dia. Passam 12 minutos das 7.

0: A Second Voice e Let Me Be. Passam agora 15 minutos das 7. 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Hoje no Café da Manhã vamos receber Nuno Ribeiro, João Pedro Paes e Afonso de Brás. Já te contamos o que é que eles vêm cá fazer.
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20: 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E o tempo de férias é também uma excelente oportunidade para se conversar e os mais novos aprenderem como é importante saber trocar opiniões e fundamentar razões. Já agora, vale a pena pensar nisto.
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0: Katy Perry, Unconditionally, as grandes músicas da tua RFM. Ontem, infelizmente, recebemos uma má notícia, uma péssima notícia. Luís Represas deixou-nos aos 69 anos de idade. E hoje, e muito rapidamente, organizámos aqui uma pequena homenagem. Contactámos alguns artistas que prontamente se acederam a vir cá esta manhã para homenagear o Luís Represas e cantar alguns dos temas que ficarão para sempre também na nossa memória e como património da música nacional. E por isso hoje, quem é que vem cá, Mariana Alvim?
1: Temos o Nuno Ribeiro, João Pedro Paes e Afonso do Brás. Muito queridos, muito generosos, e vamos ouvir esta manhã especial, diferente.
0: Eles já estão a ensaiar e ao longo da manhã vão passar então aqui pelo estúdio do Café da Manhã para cantar um dos temas de Luís Represas ou do Estrovante. Portanto, fica por aí que vai valer muito a pena. Agora, Somber e Homewrecker, RFM.

0: Bom dia, estás com a RFM, são 7h30, aliás, já passa um minuto. Como é que está o trânsito esta hora, Mariana?
1: 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Ainda não há assim grandes problemas a esta hora. Alguma resistência no IC19 desde a Terceira, na A2 a fila na Baixa da Almada, no Porto mais intenso na VCI, mas ainda sem grandes complicações. 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Hoje desce um bocadinho a temperatura máxima e vai descendo por aí fora até ao fim de semana desce mesmo, mas hoje ainda temos calor, 35 graus para Évora e Faro, 33 para Bragança, 31 para Santarém, 30 graus de máxima hoje para Lisboa, Setúbal, Viseu e Vila Real, 27 para Leiria, Aveiro com 26, Porto à espera de 25, o tempo na RFM com ar-condicionado Bosch, com oferta de um aspirador vertical Bosch 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
0: Obrigado, Mariana, agora as notícias.
2: Olá, eu sou a Beatriz Lopes. Incêndio em Alijó já está dominado, mas o de Gondomar reacendeu. Está dominado o incêndio que se flagrou ontem à tarde em Alijó, no distrito de Vila Real. A Proteção Civil deu a ocorrência como dominada pouco antes das 6h30 da manhã. Já em Gondomar, o incêndio que chegou a ser dado como dominado reacendeu durante a madrugada, mas está também a ceder aos meios. O Governo vai criar novos juízes especializados em imigração. De acordo com o Jornal de Notícias, a medida vai ser discutida hoje em Conselho de Ministros. O objetivo é acelerar os processos da AIMA que passam a poder ser tratados nos tribunais da área de residência. O Ministro da Educação admite demitir-se caso a auditoria aos exames nacionais conclua que houve um erro político. Em entrevista à RTP, Fernando Alexandre garante, no entanto, que está de consciência tranquila e considera que houve um alarmismo exagerado em torno dos exames. O petróleo continua a subir devido ao agravamento da tensão no Médio Oriente. O barril de Brent está a negociar perto dos 96 dólares, mais 14% do que há uma semana.
0: Obrigado, Beatriz. Estás com a RFM e está na hora do Que Barulho É Este?
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0: Ontem já despachámos mais um barulho.
1: Ontem era puxar o banco do carro para trás.
0: Exatamente. Já há muitos carros que não fazem aquele barulho porque os bancos são elétricos, não é?
1: Mas acho que enerva um bocadinho, não é assim moderno, mas é... Demora! O outro já...
0: O outro era mais rápido, é verdade, Mariana. Mas aquele barulho também irritava um bocadinho.
1: Sim,
0: eu gosto mais agora, é mais suave.
1: Mais
0: agora
1: só,
0: é mais
1: como o Pedro gosta. Mas hoje estava então novo barulho e está a valer 380 euros.
0: 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Terceira?
1: Sim.
0: Terceira chamada, vá, boa sorte.
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0: Bom dia, estás com a RFM e vamos jogar ao Que Barulho É Este?
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0: Temos barulho novo a valer 380 euros e ao telefone de Lisboa está a Helena. Olá, Helena, bom dia.
2: Bom dia.
3: Bom dia.
0: Ainda no trânsito, Helena?
2: É verdade, é verdade.
0: Ainda tens quanto tempo de caminho?
2: Há uns 15 minutos.
0: Ah, vá lá. Okay. Não é mal todo.
3: 15 minutos, 380 euros.
0: Exatamente. É um bom preço, dá um bom preço à hora, não é?
2: Sim, sim.
0: Helena, pronto então para adivinhar este barulho novo?
2: Vamos ver?
0: Vamos ver. Vamos ouvir, neste
2: vamos
0: caso.
3: Ah, bem.
2: Exato.
0: Então, para 380 euros, que barulho é este, Helena? Eu acho que isto é fácil. É o quê?
2: Eu penso que é rasgar cartão. Sim,
0: não é?
2: Momento.
0: Ok. Sim, sim. Pode ser. Eu rasgo sempre o cartão antes de meter no papelão.
3: Ocupa
0: menos espaço. Pois, Helena, para começar, 380 euros. O teu palpite está errado.
2: Oh.
0: Acho que não estamos a rasgar nada.
3: Não.
0: Não.
3: Continua a tentar.
2: Isso. Obrigada.
0: Nada, Helena. Beijinhos. Bom dia.
2: Obrigada.
0: 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Agora, Nuno Ribeiro.

0: Nuno Ribeiro, e imagina, nem de propósito, o Nuno Ribeiro já está aqui no estúdio connosco. Ele daqui a pouco vai interpretar um dos temas de Luís Represas. Portanto, fica para ouvir, vai valer muito a pena, que eu já estive a ouvir os ensaios. Este rapaz faz. Este Nuno Ribeiro faz.
1: E esta hora.
0: E esta hora, exatamente. Outro rapaz que também se faz é o nosso Luís Pinheiro, que anda pela Praia de Carcavelos. Luís Pinheiro.
2: Olá Pedro, olá Mariana. Olá. Epá, eu estou muito bem acompanhado pelo melhor professor de futebol aí da Praia de Carcavelos.
0: Olha,
3: não, não é da Europa, né?
2: Europa, melhor professor da Europa, tem toda a razão.
4: Futebol, como é que se chama? Funciona? Não
0: é vôlei com os pés, Mariana.
4: Não quer falta.
2: É vôlei com os pés, exatamente. É vôlei com os pés e há uma coisa que é muito exigente fisicamente, mas neste momento temos, só para vocês terem esta visão, temos o professor ao pé de mim e depois temos os dois alunos a olhar para o professor. E agora o professor vai-nos falar um bocadinho sobre estes dois alunos que tem aqui à frente, que é para pá, constatarmos que, de facto...
3: São muito bons, são esforçados. Olha aí como é que eles estão. Bem esforçados.
2: Bem esforçados.
0: Esforçados quer dizer que são um pouco talentosos, é isso?
2: Não acha? São um pouco talentosos?
3: É muito pouco talentosos.
2: São um pouco talentosos.
3: Né? Para ficar ruim falta muito.
2: Para ficar ruim falta muito. O que é, pode ser positivo também, não é?
3: Completamente positivo. Olha aí, ó.
2: Mas o que é que mudava neles?
3: Tudo.
4: Estamos então a esta hora na praia, coitadinho.
0: Bem, é muito moralizador esse professor, sim senhor.
2: Sim. Qual é que é a sua tática para lhes dar o treino que estava a dizer há bocadinho? É desmotivação, não é?
3: Desmotivacional, para eles poderem
2: superar, ganhar outra aura.
0: Mas
2: e
0: olha,
2: conseguir.
0: Mas que eles têm?
3: E não estão conseguindo. Acho que vou ter que mudar a tática de novo.
4: Então, parece.
2: Eles têm, que idade é que vocês têm, malta? 22 e... 22 e 32, muito 10 bem. Anos separam estes dois grandes atletas. Como é que tu te sentes neste, com este professor desmotivacional a utilizar esta tática?
5: É uma honra, sempre a puxar para baixo, o que me torna mais forte, dá-me cabedal e pronto, é sempre um prazer estar cá às 7 da manhã.
0: Para levar nas orelhas, exato.
2: Bem, para levar nas orelhas. E tu, o que é que achas desta tática desmotivacional?
6: É uma boa dose de humildade, sem dúvida.
0: Claro. É assim que
2: está longe,
0: longe
2: de ficar
0: claro.
2: Ruim. Claro. É ficar com esta frase. Longe de ficar
0: mas,
2: ruim.
0: Olha, mas são eles que vão ganhar professor, as refeições frescas do Pingo Doce?
2: São eles, é pá, eles estão muito suados e eu preciso de lhes dar estas refeições porque eles também precisam um bocadinho de proteína quando chegarem lá. Portanto, daqui a bocadinho venham comigo ao Pingo Doce, pegamos na comida fresca e depois podem voltar para a vossa aula desmotivacional. Está bem, malta?
4: Dá mais a eles. Obrigado. Do que ao treinador, que eles merecem.
2: Não, vou ter de dar. Não, o treinador não pode sair daqui, mas vocês merecem comida fresca do Pingo Doce para ganharem alma outra vez.
0: Bora, vamos a isso. Luís Pinheiro, obrigado.
2: Aqui, desculpe.
3: Tem que marcar a escolinha lá.
2: Vamos marcar, vamos
0: bora,
2: marcar.
0: Vamos marcar.
2: Eu, Pedro
0: com ele.
2: E a Mariana vimos aqui fazer
0: bora,
2: uma aula.
0: Bora.
4: Oh, esta hora.
2: Está bem, professor? Mas não pode ser, é com tática desmotivacional.
0: Não, nós também precisamos de uma dose de humildade, Luís Pinheiro. Nós também precisamos.
4: Ah, eu quero miminhos.
2: É verdade, uma dose de humildade fazia-nos tão bem.
0: Exatamente.
2: Não é?
0: Olha, Luís, boa viagem até ao Pingo Doce. Nós daqui a pouco temos
2: muito
0: então
2: obrigado.
0: Aqui ao vivo no estúdio Nuno Ribeiro a cantar Luís Represas. Fica por aí com a tua RFM. Bom dia.
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0: Bom dia, boa quinta-feira. Ontem, infelizmente, como já deves ter ouvido, Luís Represas deixou-nos. Faleceu deixando uma vasta obra musical e vai ser recordado para sempre. E ontem fizemos aqui um pedido de última hora a alguns artistas que querem... Lá está, como é que devemos dizer? Com todo o carinho acederam estar aqui esta manhã, com pouco tempo de preparação, para cantar uma música de Luís Represas ou do Estrovante. Um dos que disse logo que sim foi o Nuno Ribeiro, que está hoje aqui connosco. Olá, Nuno, bom dia.
27: Bom dia.
0: Bom dia.
27: E obrigada,
0: desde já. E obrigado. E há pouco tivemos a ouvir ali os ensaios, e o Nuno, pá, pronto, é um artista de mão cheia.
27: Sai-lhe fácil, não é?
0: É, sai-lhe fácil.
27: Não, é uma honra, sem dúvida. Eu ontem, e já tinha dito a vocês, eu não tive o privilégio de o conhecer pessoalmente, mas acho que é uma pessoa que... inevitavelmente acaba por estar nas nossas vidas e acima de tudo na nossa cultura, na nossa música. Por isso é um privilégio estar aqui com vocês.
0: Olha, Nuno, e muito obrigado. E qual foi a música que tu escolheste para cantar hoje?
27: Da próxima vez.
0: E vais tocar esta vez, não é?
27: Vamos a isto.
0: Então vamos a isto. Nuno Ribeiro e da próxima vez na RFM.

0: 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Já a seguir as notícias na RFM.
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4: Bom dia, estás com a RFM. Já passa um minuto das 8 desta quinta-feira, 23 de julho. Como é que está o trânsito, Mariana?
5: Vamos a isso. 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Já há problemas no Porto. O acidente na A3, depois de Águas Santas, no sentido norte-sul. Corte via esquerda, fila, ultrapassar Águas Santas. Na VCI ainda há abrandamentos do mercado na A3 e da Boa Vista ao Norte de Francos. Em Lisboa não está muito difícil. Algumas paragens no IC19 desde a terceira e na A2 a fila entre as duas pontes do Feijó. 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Hoje desce um bocadinho a temperatura máxima, alguma nebulosidade, mas é matinal. Mesmo assim temos 24 graus para Viana do Castelo, 25 para o Porto, 26 para Aveiro, 30 graus hoje para Lisboa, Setúbal e Guarda, 33 para Bragança, 34 para Beja, Faro e Évora hoje à espera de 35 de máxima.
4: Obrigado, Mariana. As notícias já a seguir.
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1: Olá, bom dia, eu sou a Beatriz Lopes. Processos de imigração deixam de ser tratados apenas em Lisboa. O Governo vai criar novos tribunais especializados para tratar dos processos de imigração. A medida deverá ser aprovada hoje em Conselho de Ministros, avança o Jornal de Notícias. Com esta mudança, os processos relacionados com a AIMA deixam de estar concentrados em Lisboa e passam a ser tratados nos tribunais da área de residência dos cidadãos. O objetivo é acelerar a resposta da Justiça. O Ministro da Educação admite demitir-se caso a auditoria aos exames nacionais conclua que houve um erro político.
2: E obviamente, quando sentir que não estou à altura da minha responsabilidade, não precisarei que me digam para sair.
3: Se a auditoria que o senhor ordenou concluir que houve erros de decisão política e que a generalização do processo de digitalização foi precipitada, poderá nesse momento reconsiderar a posição que acabou de expressar?
2: Claro que sim, veja uma coisa, eu para já ainda não ordenei nenhuma auditoria.
3: Porque... disse que ia fazer.
2: Vamos fazer, obviamente, o processo está a decorrer, as pessoas estão a trabalhar.
1: Fernando Alexandre, em entrevista à RTP, o Ministro da Educação garante, no entanto, que houve demasiado alarmismo em relação aos exames e garante que os problemas identificados podem ser corrigidos. José Luís Carneiro impõe condições para negociar o orçamento do Estado com o Governo. Em entrevista à Renascença e ao Jornal Público, o secretário-geral do PS diz que a proteção do sistema público de pensões é uma prioridade. Carneiro pede ainda mais apoio às vítimas das tempestades de janeiro e uma execução mais rápida dos fundos do PRR. O incêndio de Gondomar, que chegou a ser dado ontem como dominado, teve um pequeno reacendimento durante a madrugada. As chamas estão numa zona de difícil acesso, mas de acordo com a Proteção Civil, o fogo está a ceder aos meios de combate. No terreno estão cerca de uma centena de operacionais apoiados por 28, aliás, viaturas. Os Estados Unidos voltaram a bombardear o Irão pela 12ª noite consecutiva. Washington garante que a campanha militar vai continuar para impedir ataques a navios comerciais no Estreito de Hormuz. Donald Trump considera que Teherão ainda não está preparado para chegar a um acordo com os Estados Unidos, acusando o regime iraniano de alterar constantemente os termos das negociações.
4: Muito obrigado, Beatriz. Atualizamos as notícias às 8h30 aqui na RFM. 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Eu sou o Pedro Fernandes com Mariana Alvim e Luís Pinheiro, que já deve estar a chegar ao Pingo Doce de Carcavelos, onde levou alguns ouvintes para lhes oferecer o almoço. É já a seguir.

0: Miles Smith e Niall Horan, Drive Safe. Passam 9 minutos das 8 e o Luís Pinheiro está algures em Carcavelos. Luís Pinheiro.
1: É verdade. Olá, Pedro. Olá, Mariana. Olá. Mais uma vez. Estou dentro do carro neste momento. Estou
0: ainda a caminho.
1: Estou a caminho do Pingo Doce de Carcavelos porque o treino acabou ainda agora. O treino acabou
0: de
1: agora.
0: De futebol, não é?
1: Sim, de futebol, mas trouxe outros dois atletas porque os atletas de futebol acabaram por
0: abandonar.
1: Falecer porque estavam mesmo muito, muito cansados, portanto foram diretos para o mar de Carcavelos e estiveram
0: que
1: a bagar-se.
0: Maravilha,
1: e
0: que
1: bem,
0: inveja.
1: Entretanto, trouxe outros dois atletas, o João e a Inês, que estão mortinhos para experimentar a comida fresca do Pingo Doce. João, o que é que o teu cansaço te faz querer para agora abocanhares?
2: Olha, eu acho que a pasta de frango com ovo ou presunto e brie, acho que vai ser.
3: Ai, presunto e brie, tem que
0: já estão a ver o menu, não é? Já estão a ver o menu a caminho do Pingo Doce.
1: Nós
0: tu
1: aí entras
0: serviço. Claro,
1: né?
0: Claro que sim.
1: Somos
0: claro
1: profissionais.
0: Sim.
1: Inês, o que é que tu vais abocanhar?
4: Gostava de comer um pouco de tudo, porém, tenho que escolher uma. Acho que vou para o salmão e queijo creme, parece uma boa opção.
1: Mas isso é muito saudável, Inês.
4: É bom para
0: são atletas, não é?
4: É bom para a recuperação também. É
1: pois, vocês já treinam há quanto tempo? O que é que vos faz querer vir para a praia de Carcavelos às 7 da manhã sofrer que nem uns loucos?
4: Também não sei, gostava de saber essa resposta. Eu também.
1: Pois ninguém sabe bem, não é?
4: Sou um bocado masoquista, okay. É um bocado isso.
1: Gostas de sofrer?
4: Gosto de sofrer.
0: Mas eles também são de atletas de futebol ou estavam a fazer outro tipo de treino?
2: Em casa, mas acordamos, ainda vimos para aqui e ficamos neste estado, como vocês estão a ver.
1: Não, eles não são atletas de futebol, eles fizeram um treino à parte. É um treino de ginásio. Sabes quando os jogadores fazem treino condicionado
0: sim,
1: de ginásio
0: preparação
1: à parte
0: física,
1: do
0: claro.
1: Plantel? É o que o João e a Inês fizeram. João, mas tu vais apostar no futebol de alguma vez?
2: Olha, por acaso, sim. Entretanto, vai haver agora um torneio para a semana aqui na Praia de Carcavelos e acho que depois disso vou começar a fazer futebol aí.
1: Sabes o que era o melhor para esse torneio de futebol aí a seguir? Era ter a comidinha fresca, uma banquinha de comidinha fresca do Pingo. Estou aqui a dar ideias.
0: Tentem negociar o patrocínio, claro.
1: Epá, negociar aqui, a seguir a um... Não te sabia bem, Inês. A seguir a um torneio de futebol.
4: É verdade.
1: Comidinha fresca, uma banquinha de comidinha fresca do Pingo.
4: Pronto,
1: nós damos aqui ideias. Se o Pingo Doce quiser agarrar, agarre. Nós, entretanto, vamos tratar de alimentar estes atletas com a comida fresca do Pingo Doce. Portanto, para a Inês vai ser a Santos Salmão com queijo creme e o João está aqui indeciso entre
3: presunto e
1: brie e presunto e a de frango com ovo. Portanto, bem alimentados eles vão ficar, certamente.
0: Até já, Luís Pinheiro, então. A caminho
1: até
0: do Pingo Doce. 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E ainda estamos aqui a preparar também um desafio para ele hoje, não é? Que isto não se pode safar, Mariana.
3: Pois é.
0: Eu acho que ele vai ter que voltar à praia.
1: Olha que temos artistas ainda, não sei se há tempo.
0: É verdade, o João Pedro Paes já chegou aqui ao estúdio, mas para já é o Maninho.

0: Frágil é o maninho, passam 14 minutos das 8. 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Fica por aí porque daqui a pouco também conversamos um bocadinho com o João Pedro Paes e sabemos o que é que ele vai cantar aqui hoje no Café da Manhã ao vivo.
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0: autorizo e lá Bachata. Bom dia, estás com o RFM e com o Café da Manhã. Pedro Fernandes, Mariana Alvim e Luís Pinheiro. E já chegou, entretanto, aos nossos estúdios o João Pedro Paes. Bom dia, João.
1: Muito bom dia.
0: Bom dia, João. Yeah. O João, que hoje está aqui também para fazer uma pequena homenagem, pequena e grande homenagem a Luís Represas, um amigo de longa data, não é, João?
1: Sim. Muito amigo, sim. Mesmo.
0: Tens muitas recordações com ele?
1: Muitas.
0: Tu ainda há pouco estavas aqui a contar-nos também que ele era um homem de fazer partidas, não é? Sim. Tu foste apanhado em algumas.
1: Eu conheci o Luís pessoalmente mesmo. Começámos a ter depois uma que viria a ser uma amizade na Expo 98. Foi o Paulino Coelho que nos pôs a cantar juntos o 125 Azul.
2: Que giro da Renascença.
1: Eu já tinha lançado o primeiro álbum em 97 e ia cantar uma música minha. Depois o Paulino Coelho pôs-nos a... Ainda ontem recordámos os dois isso. Falar. E a partir daí viajámos juntos para Havana. Fomos a funerais juntos. A aniversários juntos. Fomos aí. E eu não queria estar nesta situação hoje. Acho que ainda é cedo. Era cedo para o Luís.
0: Foi novo, ainda com muita música para fazer, com certeza, e muita coisa para fazer na vida. E obrigado por teres aceitado o convite,
1: claro,
0: de estares aqui hoje e interpretares uma música dele, que ainda estás meio indeciso, porque há tanto por onde escolher, não é?
1: Claro,
0: tanta música boa
1: é
0: que o Luís deixou.
1: É um cancioneiro brutal, Pedro. Posso dizer, às vezes penso nisso. Eu pensava, e dizia-lhe a ele, eu dizia-lhe isso. Dizia, pá, aquilo que tu cantaste no Estrovante... Poucos têm esse cancioneiro, poucos, muito poucos têm, como ele tinha no Estrovante e a solo. O primeiro álbum dele, a solo, é uma coisa brutal, Fora de Tempo, Feiticeira, Neva sobre a Marginal. Eu acho isso um hino à música portuguesa mesmo.
0: E todos nós conhecemos as músicas e cantámos tantas e tantas vezes. Há aí uma ideia a circular, porque estava previsto um concerto para os 50 anos, assinalar os 50 anos de carreira, no próximo ano. Ele tinha esse concerto marcado
2: e
0: no
2: abriu,
0: Coliseu, salvo
2: foi,
0: erro.
2: Era.
0: E há aí uma ideia de se manter a data e de juntar amigos para cantar as músicas dele nessa data que já está reservada no Coliseu. Eras menino para alinhar nisso, claro.
1: Sim, mas estás-me... Estás a dar-me uma novidade?
2: Deixa ver, está no ar ainda.
0: Então, olha, João, daqui a pouco vamos poder ouvir-te a cantar. Entretanto, dou-te mais uns minutos para decidires o que é que vais cantar.
1: Claro que
0: do
1: sim.
0: Luís.
2: São tantas que ele começou. Que era igual, que era esta, que era aquela, que era fora de tempo.
0: Ficava aqui a cantar tudo. Então, já a seguir, já daqui a pouco, João Pedro Paes na RFM. Para já ficamos com Silva e Anitta e fica tudo bem.

0: só grandes músicas na tua RFM. Bom dia, uma semana em que Luís Pinheiro anda pelas praias de Portugal a desviar pessoas para os Pingo Doces mais próximos. E hoje, em Carcavelos, já estás a alimentar alguém, Luís Pinheiro?
1: É verdade, já estou aqui com os grandes atletas, a Inês e o João, que vieram comigo aqui ao Pingo Doce para buscar comida fresca, porque tiveram um treino extraordinário. Parabéns a estes dois grandes atletas. Inês, tu já decidiste o que é que vais escolher?
2: Já sim. Onde é que está a minha saladinha? A minha Santos.
1: A tua Santos, acho que é esta, que é de salmão, não é? A de salmão. Podes ir abrindo e fazendo o taste test enquanto vou aqui ao João.
3: Olha, vou optar pela de presunto e queijo brie.
1: Presunto e queijo brie.
2: Que
1: muito
2: bom.
1: Bem. Vamos ao taste test. Queres tirar o teu aparelho? Põe-me na mão o teu aparelho, Inês.
2: Claro que não.
1: Sem problema, Inês. Não tenho nojo absolutamente nenhum.
4: Temos nós, aparelho. Temos nós.
1: Agarro-te, sim, senhor. Vamos então ao taste test do João, que está a provar a sandes de presunto e queijo brie, comida fresca do Pingo Doce. João, temos a ouvir um bocadinho dessa Marta, não é?
5: Olha que bom,
1: é? Vê-se que estás a gostar, estás feliz.
5: Está ótimo, está. É? Depois de um treino, está ótimo.
1: É a melhor coisa que tu podias pedir depois de um treino?
5: É esta hora, sim, é ótimo.
0: É isso, uma massagem, tipo... se calhar, Luís. Também podias acompanhar com uma massagem ao mesmo tempo.
1: Eu posso acompanhar com
0: tu
1: uma massagem.
0: Tu tens umas
1: excelente
0: mãos
1: ideia
0: maravilhosas.
1: Excelente ideia. É? Vamos então massajar o João enquanto ele come a sua comida fresca do Pingo Doce. Pedro, excelente, excelente
0: essa,
1: ideia.
0: Não pode ir comendo à vontade. Outros.
1: Aqui está, eu estou, portanto, mas estás tenso ainda, pois, temos de fazer aqui uns banhos de gelo.
4: Está com um desconhecido às 8h20 da manhã no Pingo Doce a fazer uma massagem, eu também estaria tensa.
0: Também tu não deste tempo aos atletas de alongarem, meteste-os logo num carro a caminho do Pingo Doce.
1: Epá, não dei, vocês não alongaram. Inês, mas o alongar também é comer, também faz parte, parece-me a mim. Inês, vamos ao teu teste da tua sandes de salmão e queijo creme. Vamos a isto.
4: Estava com medo que o Luís dissesse, vamos à tua massagem.
0: Aí já pode ser considerado a sério.
1: Pão. É um de 10 de 10, não é?
4: Não se fala com o cachorro, muito bem, Inês.
1: Não conseguem falar comigo? Queres me dizer mais alguma coisa, João?
6: Obrigado, RFM e ao Pingo Doce.
1: Muito bem, pá. Inês, uma
0: sim,
1: palavra para o Pingo Doce e para a RFM.
2: Obrigada por este pequeno almoço, está muito bom, muito nutritivo.
1: Muito nutritivo. É isto
0: o
1: mesmo.
0: Luís transforma é sempre os almoços em pequenos almoços. As pessoas vão para almoçar, mas depois acabam por comer logo na hora.
1: Sim,
0: né?
1: Já estão a comer, já estão a comer. João, ia-te pedir para ligarmos agora ao nosso mister, ao nosso professor, porque ele também nos pediu comida fresca. Lembram-se daquele do professor
0: sim,
1: de futebol?
0: Sim, sim, futebol.
1: Que estava na praia há bocadinho.
4: Desmotivador.
1: Pá, pediu-nos muito, muito, muito para nós lhe levarmos uma comidinha fresca aqui do Pingo Doce e obviamente que a cliente do Pingo Doce que está aqui connosco disse logo, não, claro, vamos ter de levar também para o nosso treinador de futebol, o treinador desmotivacional.
0: Tu podias era fazer...
1: Vamos lhe levar também...
0: Podias fazer outra coisa, Luís, que era mentias um bocadinho, não era? Dizias que a equipa era de futebol 11 e trazias para toda a gente, até porque Carcavelos não é assim tão longe aqui do estúdio.
4: Passavas
0: não?
4: Aqui.
1: Pai, se ela não tivesse visto, eu ainda dizia... Epá, mas agora assim já não consigo.
4: Ficava o desafio do dia.
1: Não vamos conseguir ligar para nós, João.
5: Eu acho que não.
1: Oh, João, pronto. Então eu pedi para te preparares este momento e tu agora falhas-me assim, João.
0: Deixa lá,
1: fogo,
0: deixa lá.
1: João.
0: Olha, Luís, temos
1: não
0: que ir para,
1: mal, João, estou
0: que
1: brincar
0: ir para
1: contigo,
0: o trânsito e para as notícias.
1: Vamos a isso. Eu vou continuar aqui a fazer massagens ao grande João, que está com um corpinho, faz favor.
4: Agora com esta olha, sandes... ficou mais esquisito agora.
1: E agora com esta sandes, com esta comida fresca do Pingo Doce, vai ficar ainda melhor. Malta, muitos parabéns. Desfrutem agora da comida fresca do Pingo Doce e quando quiserem, já sabem, está aqui à vossa disposição. É pegar, agarrar e depois usufruir do vosso dia. Um grande abraço.
0: Obrigado,
1: e até já.
0: Luís. Obrigado. Até já. Vamos ao trânsito. Mariana Alvinha, contigo.
4: Vamos a isso. 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Atenção que se mantém um acidente na A3, é depois da Águas Santas. Corte via direita no sentido norte-sul, fila a chegar à Maia. Ainda uma avaria na VCI junto ao mercado, sentido Freixa Rábida, lentidão no local. E acidente também em Lisboa, foi na segunda circular no Campo Grande, sentido Benfica Aeroporto, fila desde Benfica. Boa viagem com a RFM. 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Hoje desce um bocadinho a temperatura máxima, mesmo assim continuamos com calor. 25 graus hoje para o Porto, 26 para Aveiro e Funchal, 27 para Leiria, Coimbra com 29 graus, 30 de máxima para Lisboa, Setúbal, Viseu e Vila Real, 32 para Porto Alegre, 34 para Beja, 35 graus ainda hoje para Castelo Branco, Évora e Faro.
0: Obrigado, Mariana. Agora as notícias na RFM.
7: Olá, bom dia, eu sou a Beatriz Lopes. Processos de imigração deixam de ser tratados apenas em Lisboa. O Governo vai criar novos juízes especializados em imigração. De acordo com o Jornal de Notícias, a medida vai ser aprovada hoje em Conselho de Ministros. O objetivo é acelerar os processos da AIMA que passam a poder ser tratados nos tribunais da área de residência. Está a ceder aos meios de combate o incêndio de Gondomar, que reacendeu durante a madrugada. As chamas estão numa zona de difícil acesso, mas de acordo com a Proteção Civil, a situação está a evoluir de forma favorável. No terreno estão 99 operacionais apoiados por 28 viaturas. O Sindicato dos Médicos do Norte pede uma investigação ao Centro de Sangue e da Transplantação do Porto. O sindicato denuncia médicos a fazer semanas de trabalho até 64 horas, sem receber horas extra e sem os períodos de descanso previstos na lei. José Luís Carneiro diz que o PS não aceita uma revisão da Constituição com o apoio do Chega. Em entrevista à Renascença e ao Jornal Público, o líder do PS diz que retirar os limites à revisão constitucional é uma linha vermelha para o partido.
0: Muito obrigado, Beatriz. Atualizamos as notícias às 9 aqui na RFM. Já a seguir, a João Pedro Paes canta Luís Represas ao vivo.
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0: Bom dia, estás com o Café da Manhã da RFM, Pedro Fernandes, Mariana Alvim e Luís Pinheiro, e já está connosco o João Pedro Paes, que entretanto já escolheste uma música para tocar então, do Luís Represas, João.
1: Vamos a isto.
0: Yeah. Qual é que escolheste?
1: Escolhi, eu, foi, acho que foi o terceiro single do primeiro álbum, com o dueto com o Pablo Milanês, que ele fez, Feiticeira.
0: Feiticeira.
1: Porque é uma música dele...
3: 125 azul ou outro, são trovante, ok? Há mais.
0: Mas essa diz-te mais, não é?
3: Sim, isto é Luís.
0: Então bora.
3: É mais Luís. É...
8: Uma homenagem.
3: Sim.
0: Boa, vamos a isto. João Pedro Paes, ao vivo, no Café da Manhã da RFM.
3: E também porque foi um tema que eu já que eu interpretei com ele ao vivo. Chegámos a fazê-lo, os dois. Vamos a isto.
0: Força, João.

0: João Pedro Paes, a homenagem da RFM e do João Pedro Paes a Luís Represas. Obrigado, João.
1: Obrigado, eu.
0: Obrigado. E obrigado, Luís.
1: Um grande abraço a toda a família do Luís e à sua memória. Luís fica para sempre.
0: Eterno.
1: Obrigado.
0: Obrigado.
2: Obrigado.
0: Obrigado, João.
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0: Olá, olá! Desculpem, é como diz o Porsche GPT. Vamos então acionar o Porsche GPT na RFM.
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0: 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Estamos de volta com o Porsche GPT, é a inteligência artificial baseada no Fábio Porsche. Definitivamente alguém dotado de inteligência, coisa que todos os animais têm em algum grau, não é?
2: O tema de hoje vem desta notícia. Porquê é que a Bitcoin está a cair tanto? O que levanta a questão, como é que uma moeda que não existe fisicamente, não tem garantia em nada e só tem valor presumido, conseguiu surpreender alguém quando caiu a pique?
3: Pois é. É verdade. Pá. A Bitcoin é a moeda do futuro desde 2009, o que quer dizer que o futuro está 17 anos atrasado. Porquê é que a promessa de uma moeda livre das flutuações do mercado flutuou tanto, mas para baixo? Vamos, se calhar, chamar aqui o Porsche GPT para perceber o que é que aconteceu. Olá, Porsche GPT!
4: Olá, olá! Bora lá explicar por que dinheiro imaginário não tem valor para gente que já tinha entendido que usar nota falsa é crime.
0: Exatamente. Porsche GPT, explica então o que é Bitcoin para quem nunca entendeu bem.
4: Bitcoin é uma moeda digital criada em 2009 por alguém chamado Satoshi Nakamoto, que pode ser uma pessoa, um grupo de pessoas ou um nome inventado por alguém que não quis levar o crédito, o que já deveria ter servido de sinal. A ideia era criar um sistema financeiro sem bancos, sem governos e sem taxas abusivas. Era uma ideia muito boa para ser verdade, como o valor da Bitcoin.
2: Exato, claro. Mas muitas pessoas ficaram ricas com a Bitcoin.
4: Ficaram. Esse é o problema. Toda bolha especulativa produz alguns milionários e muitos arruinados. Mas os milionários ganham visibilidade enquanto os arruinados ficam de bico calado, porque é constrangedor admitir que vendeu o apartamento por dica de influência. O Bitcoin tem uma característica. Todo ciclo de alta atrai uma nova leva de compradores convictos que dessa vez vai ser diferente. E cada ciclo de baixa prova que não é.
3: E por que a Bitcoin caiu desta vez?
4: Pelos mesmos motivos que cai sempre. Excesso de especulação, falência de alguma plataforma que guardava todo o dinheiro num servidor que sumiu, ou simplesmente porque o Trump disse alguma coisa no Twitter.
0: É o costume. E os defensores da Bitcoin, onde é que andam? O que é que dizem quando ela cai?
4: Dizem que é uma oportunidade para comprar, que é uma resposta padrão para qualquer queda de qualquer ativo, de qualquer defensor de qualquer ativo. Se o Bitcoin cai de 100 para 50 mil, é uma oportunidade de compra. Se cai para 10 mil, é uma oportunidade histórica de compra. É a mesma lógica do jogador compulsivo que dobra a aposta depois de perder a rodada. Ou seja, lógica nenhuma.
2: Sim, mas então, o blockchain, que é a tecnologia por trás da Bitcoin, não é revolucionária?
4: O blockchain é uma tecnologia interessante e tem aplicações reais em contratos, rastreabilidade e identidade digital. O problema é que ela ficou muito associada ao Bitcoin e principalmente à NFT, cujo conceito é fingir que um GIF de caricatura de macaco vale milhares de dólares.
3: Então, e o futuro? A Bitcoin vai recuperar ou acabou para sempre?
4: Vai recuperar e cair de novo. E aí recuperar e cair de novo. E assim até que em algum momento não se recupere mais ou até que se torne tão regulado que vire um ativo financeiro convencional administrado pelos mesmos bancos que diziam que deveriam ser eliminados.
0: Ai, Porsche GPT, algum conselho para quem perdeu dinheiro com Bitcoin?
4: Claro, tô com um esquema super bacana de venda de perfume, só preciso de um investidor anjo. Contato por DM.
0: Não vou ser eu. Obrigado, Porsche GPT. 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
0: Agora Carolina de Deus, Ricardo Lis Almeida. Esta chama-se 13 e meia. Bom dia com RFM.

0: Bom dia, boa quinta-feira com a RFM. Eu sou o Pedro Fernandes, com a Marina Alvim e Luís Pinheiro, já a seguir as notícias.
1: E o trânsito há acidente no Eixo Norte Sul, já explicamos tudo.
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4: Bom dia com a RFM, é quinta-feira e o trânsito como é que está a esta hora, Mariana? Complicou, não é?
5: Trânsito, sim, né? 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Houve acidente no Eixo Norte-Sul, é junto à segunda circular, sentido Norte-Sul, só se passa pela direita, demora desde o Lumiar. De resto, as filas habituais a esta hora, mas também no Porto complicou na VCI, uma avaria junto ao mercado, sentido Freixa Rábida, fila desde Bonjoia. Há também paragens à Rábida ao Nó de Francos. 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Hoje desce um bocadinho a temperatura máxima, mesmo assim continua agradável. 25 graus hoje para o Porto, 26 para Aveiro e Funchal, 27 para Leiria, Coimbra hoje com 29 graus de máxima, 30 para Lisboa, Setúbal, Guarda, Viseu e Vila Real, 32 para Porto Alegre, Bragança hoje à espera de 33 graus, 35 de máxima para Faro, Évora e Castelo Branco.
4: Obrigado, Mariana. As notícias na RFM já a seguir.
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2: Olá, eu sou a Beatriz Lopes. Incêndio de Gondomar reacendeu durante a madrugada, mas está a ceder aos meios. O incêndio que deflagrou ontem numa zona florestal da Lomba, em Gondomar, voltou a ter uma frente ativa. O fogo chegou ontem a ser dado como dominado, mas reacendeu numa zona de difícil acesso. A Proteção Civil garante que as chamas estão a ceder aos meios de combate. No terreno estão cerca de uma centena de operacionais, apoiados por 29 viaturas. O Ministro da Educação admite que houve falhas no processo de correção dos exames nacionais, mas considera que existiu um excesso de alarmismo. Em entrevista à RTP, Fernando Alexandre garantiu que nenhum exame desapareceu e diz que todos os problemas estão a ser corrigidos. O ministro não exclui demitir-se, mas só se a auditoria aos exames apontar erros políticos. José Luís Carneiro impõe condições para negociar o próximo orçamento do Estado com o Governo. Em entrevista à Renascença e ao Jornal Público, o secretário-geral do PS diz que uma das linhas vermelhas é a proteção do sistema público de pensões e avisa que esse modelo não pode ser posto em causa.
3: Aquilo que nós dizemos é que é possível encontrar mecanismos alternativos para que as pessoas possam querer formar uma outra pensão, por exemplo, os PPR são um bom exemplo. Agora, o que não se pode colocar em causa é a estrutura de financiamento, porque isso poderia vir a significar colocar em causa a segurança das pensões.
2: Além da proteção das pensões, José Luís Carneiro defende mais apoio às vítimas das tempestades de janeiro e uma execução mais rápida dos fundos do PRR. O Governo vai criar novos tribunais especializados para tratar dos processos de imigração. A medida deverá ser discutida hoje em Conselho de Ministros, avança o Jornal de Notícias. Com esta mudança, os processos relacionados com a AIMA deixam de estar concentrados em Lisboa e passam a ser tratados nos tribunais da área de residência dos cidadãos. O objetivo é acelerar a resposta da Justiça. Começam hoje as cerimónias fúnebres de Luís Represas. O velório realiza-se na Basílica da Estrela, em Lisboa, entre as 4 da tarde e as 10:30 da noite.

0: está marcado para amanhã, mas é reservado à família.
1: Obrigado, Beatriz. Foram as notícias na RFM. Ainda hoje teremos mais uma homenagem a Luís Represas aqui no Café da Manhã, desta vez pelo Afonso do Brás. Fica para ouvir. Mas já a seguir ainda vamos ao contacto com o Luís Pinheiro, que está na Praia de Carcavelos, e nós já pensámos num desafio para lhe fazer. Me aguarde, Luís, me aguarde.

0: Bring Your Love é Madonna e Sabrina Carpenter na RFM e no Café da Manhã, quando passam 8 minutos das 9.
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0: Uma manhã passada entre aqui os estúdios da RFM e a praia de Carcavelos, onde anda o Luís Pinheiro, que neste momento já voltou de encontro ao seu treinador, não é? De futebol.
2: É verdade, ao grande Eric, que estava aqui cheio de fome, estava faminto a dizer... Nossa, aí você está faminto, não está? Eric, então o churrasquinho misto aqui,
0: churrasco,
2: da comida fresca,
0: do pingo
2: doce... Oh, Eric, então estamos aqui na praia, comemos a mão, pá. Eu não quero provar a salsicha ou o frango.
3: Vou provar
2: o Eric vai fazer o taste test da perna.
0: Ah, mas isso já vem cozinhado, ok. Eu pensava que vocês iam fazer o churrasco aí na praia.
2: Não, é isto aqui, é incrível, no pingo doce. É que é um saquinho, posso provar?
3: Prova, vê se está bom.
2: Não
3: está bom?
2: Bem, churrasco às 9 da manhã.
0: Às 9 da manhã.
2: Olha, digo-vos uma coisa, mas está muito bom. Ganda frango. Oi, Eric, então, pá. Esta hora da manhã.
0: Que conversa foi essa?
2: Esta hora da manhã.
0: Que é provada a minha linguiça, foi isso que eu ouvi.
4: E foi isso que tu repetiste?
2: Como é que é o Eric enquanto treinador?
5: É incrível, é incrível.
2: Ele não faz o truque, aquela desmotivacional, o treino desmotivacional com você?
5: Faz. Ele diz que somos horríveis, estamos perto de ser péssimos.
2: Perto de ser ruim, não é?
5: Perto de ser ruim. É o que ele diz.
2: Mas o Eric tem uma estratégia que me disse há bocadinho que era uma estratégia boa, que você tem uma parceria com um psicólogo.
3: Olha isso. Uma vez por semana eu miro elas, elas têm que chorar, depois a gente leva um psicólogo, está tudo bem.
2: E aí dá negócio também ao psicólogo, não é?
3: Todo mundo tem que ganhar.
2: Exatamente.
0: Eric, que o psicólogo muito não admirava nada que não fosse com... o próprio Eric disfarçado.
2: Sim, pode... não é o Eric disfarçado, o psicólogo.
3: Sou.
0: Mete um bigode e uma peruca e faturou o dobro. Claro.
2: É isso. Eric, muito obrigado. Bons treinos aqui. Como é que chama o clube já agora para a malta seguir?
3: O clube aqui, ó.
2: Futebol e clubes. Quem quiser vir ter aulas aqui com o Eric para treinar com este treinador desmotivacional, é muito bom. Depois há uma parceria para um psicólogo. Portanto, é virem aqui à Prática Cavelos e treinarem aqui com este grande professor.
0: Tá,
2: Eric, muito obrigado. Bons treinos aí. Entretanto, eu ouvi dizer há bocadinho que vocês tinham um desafio e não sei o quê.
0: É para sim, Luís. Nós estávamos aqui a ver as imagens que tu enviaste da praia e não sei se tu estás neste momento perto dos campos de futebol.
2: Estou
0: ou estás
2: perto,
0: no Pardão?
2: Sim.
0: Estás no Pardão?
2: Não, estou perto, estou na praia mesmo. Estou...
0: Muito bem.
4: E está a decorrer o jogo, não é?
0: Está a decorrer aí um treino agora. Não com estas pessoas que tu falaste, com quem falaste agora, pois não?
2: Não com estas pessoas. Vai começar agora o treino delas.
0: Ah, ok. Portanto, eu não quero que tu vás incomodar o treino destas pessoas que já te conhecem. Qual era o desafio? Era que tu roubasses a bola de quem está a fazer agora um treino de futebol. Mas imagina, eu não quero uma coisa sorrateira. Eu quero que tu entres a correr pelo campo, roubes a bola e desates a fugir sem olhar
4: sem
0: para trás.
4: Sem dizer nada.
0: E foges assim, só. Desapareces do plano.
2: Ok. Eu vou fazer isso, mas só para vocês perceberem.
0: Sim.
2: Quem está a jogar neste momento
0: sim.
2: são 6 homens e todos eles são polícias.
0: Epá,
2: só para vocês perceberem o que eu estou a meter neste momento.
4: É ainda
2: porque eles chegaram aqui com uma carrinha de 12 lugares de polícias e, portanto, eu vou chegar ali no meio e vou-lhes roubar a bola.
0: Tu vais passar a correr, percebes? Tu é como se estivesse a correr, a passar pelo campo,
2: eu passo
0: do campo,
2: a correr,
0: agarras
2: na bola
0: e não paras.
4: Sprint, dois
2: e não
4: sprints.
2: Exatamente. Ok, pá, pronto, depois se for algemado e se for para a esquadra, depois pronto, já sabem, vão lá tirar.
4: Olha,
2: e a RFM
4: claro
2: paga a fiança também.
4: Sabe, se isso acontecer, queremos tudo filmado.
0: Sim. E se fores para a esquadra, Luís, está descansado.
2: Que interessa é conteúdo.
4: Ora bem,
0: se fores para a esquadra, está descansado porque nós levamos-te comida fresca do Pingo Doce. Comida fresca, Pingo Doce.
2: Muito
0: já
2: bom.
0: Está tudo pronto.
2: Grande ponto.
0: Só tens de aproveitar o verão. Hã? O que é que achaste?
2: Grande ponto. Adorei essa ponte.
0: Então,
2: fantástico.
0: Olha, boa sorte, Luís.
4: Bom sprint.
2: Muito obrigado. Obrigado. Meus amigos, vocês são mesmo meus amigos.
4: Oh,
2: obrigado.
4: De nada, de
0: olha,
4: nada.
0: Só para veres que somos mesmo amigos, eu depois ponho uma lima escondida na comida fresca do Pingo Doce.
2: Obrigado.
0: Que é para sacar as grades da janela.
2: És muito querido.
0: Eu já vi isto em filmes
2: muito
0: e resulta sempre, Luís. Resulta sempre.
2: Pois
0: um abraço.
2: Pois é. Até já.
0: Fingertips para ti agora.

0: Melancholic Ballad e os Fingertips. Fingertips, para quem não sabe, se calhar fica a saber agora, também vão estar presentes nas Festas do Mar, meus amigos. É verdade, as Festas do Mar estão de volta. E vão ter, entre outros nomes, Carlão, Marisa Liz. Os 4 e meia.
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0: Diogo Pissarra.
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0: E cá estão os Fingertips.
2: Não está? Confere.

0: inconfundível David Fonseca. 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
0: 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E por falar em Afonso do Brás, ele daqui a pouco vai estar aqui a cantar ao vivo também um tema de Luís Represas. Fica por aí.
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0: dia de homenagem a Luís Represa. Já recebemos aqui o João Pedro Paes e o Nuno Ribeiro a interpretarem temas do Luís. Agora é a vez do Afonso de Brás, que se junta a nós para cantar Perdidamente. Olá Afonso, bom dia, força.
1: Olá, muito bom dia. É um prazer muito grande fazer parte desta bonita homenagem ao nosso Luís. Uma voz incontornável, não só da música em Portugal como da cultura em si. E acima de tudo uma voz que nunca se calará. Acho que ficará em todos nós.

0: Obrigado, Afonso.
1: Obrigado.
0: E até sempre, Luís Represas. Agora, olha, ficamos com a Marisa e o melhor de mim, as grandes músicas da tua RFM. Bom dia, boa quinta-feira.

0: abraço ao Jorge Jesus, agora lembro-me sempre dele cada vez que toca esta música, não é? Ainda bem que chegou, ainda bem que chegou. Agora o trânsito, como é que estão as coisas, Mariana?
1: 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Já está resolvido o acidente no Eixo Norte-Sul, junto à Segunda Circular, mas fica o trânsito lento desde o Lumiar. Ainda as demoras habituais a esta hora, os dois sentidos na Segunda Circular, também se para ainda no Porto, na VCI, de Bonjoia à A3 e do final da A1 ao Nó de Francos. Boa viagem com a RFM. 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Hoje desce um nadinho à temperatura máxima, mas continuamos com calor. 24 graus para Viana do Castelo, 25 para o Porto, Aveiro e Funchal com 26, 29 para Braga e Coimbra, 30 graus hoje para Lisboa, Guarda, Setúbal e Vila Real, Santarém 31, Bragança 33, 35 hoje ainda para Faro, Évora e Castelo Branco.
0: Obrigado, Mariana. Agora as notícias, a edição das 9h30.
2: Olá, eu sou a Beatriz Lopes. União Europeia aprova novo pacote de sanções à Rússia. Os embaixadores dos países da União Europeia chegaram a acordo sobre o 21º pacote de sanções contra a Rússia. As novas medidas atingem os setores da energia, das finanças e dos transportes. O objetivo é aumentar a pressão sobre o Kremlin por causa da guerra na Ucrânia. Acionados dois meios aéreos no combate ao incêndio de Gondomar. O fogo chegou ontem a ser dado como dominado, mas reacendeu durante a madrugada numa zona de difícil acesso. A Proteção Civil garante que as chamas estão a ceder aos meios de combate. O Sindicato dos Médicos do Norte pede uma investigação ao Centro de Sangue e da Transplantação do Porto. O sindicato denuncia médicos a fazer semanas de trabalho até 64 horas, sem receber horas extra e sem os períodos de descanso previstos na lei. A Confederação Empresarial de Portugal defende um compromisso entre o governo, empresas e trabalhadores para acelerar o crescimento da economia. A CIP pede mudanças na legislação laboral para aumentar a produtividade e os salários.
0: Muito obrigado, Beatriz. Até já. 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E o nosso Luís Pinheiro correu grande risco. Ele roubou uma bola a polícias que estavam a jogar futebol aí na praia. Será que foi preso ou não? Descobrimos já a seguir. Alô, Luís.
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0: Sia e Elastic Heart são agora 9:39. 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Hoje temos o Luís Pinheiro em Carcavelos. Daqui há pouco tempo demos-lhe uma missão que era roubar a bola a uns polícias que estavam a jogar futebol. Luís Pinheiro, nem sei se o Luís Pinheiro está lá, se já foi preso, e estamos só a ouvir o som da praia.
1: Estou. É pá, consegui não ser preso, mas só para vocês perceberem. Isto são, basicamente, o Pedro e a Mariana, para quem não estava cá, deram-me o desafio de ir roubar uma bola a 6 polícias que estão a desfrutar aqui do seu tempo livre para jogarem uma partidinha de vôlei. Epá, e eles ficaram tão embasbacados por alguém lhes tentar roubar a bola que nem sequer reagiram, ficaram só a olhar para mim. Eu fugi, e eles ficaram a olhar e a pensar assim, eu não estou a acreditar que alguém teve o desplante de nos roubar uma bola de
0: vôlei.
1: Então
0: nem sequer foram correr atrás de ti.
1: Nem sequer foram a correr atrás de mim. Ficaram só a olhar para mim.
0: Tens que roubar a bola a outras pessoas.
1: Eu fui tão rápido. Foi um ótimo roubo, percebem? Foi um excelente roubo.
0: Sim, sim.
1: Eles não queriam acreditar naquilo que lhes estava a acontecer, porque nunca ninguém faz isto a 6 polícias.
0: Mas eles também não estavam fardados, não é?
1: Não, mas quando eu digo...
0: Isso era estranho, estarem fardados a jogar vôlei na praia.
1: Mas tu percebes pelo poderio físico destes senhores. Só há um que está com uma t-shirt, portanto, há um que não deve ser, assim, fisicamente, epá, super definido, mas os outros...
0: Está com vergonha, ok, está com vergonha.
1: Pá, tem músculo, pá, que não acaba, músculo que não acaba.
2: E ninguém foi atrás de ti.
1: Epá, mais uma missão que eu acho que foi muito bem sucedida, mas depois vão poder ver o vídeo, porque, epá, eles ficam mesmo, epá, não acredito que isto aconteceu.
0: Epá, tenho muita pena, não tem ninguém atrás de ti e dado uma valente coça. Assim, fiquei assim meio, olha.
2: Acho que amanhã temos que desforrar-nos, não é? Amanhã vais estar aonde, Luís?
1: Amanhã vou estar na praia de Sesimbra a partir das 7 da manhã, já sabes, se quiseres vir ter comigo. Se fores o primeiro a vir ter comigo à praia, depois vais comigo ao Pingo Doce e eu dou-te comida fresca do Pingo Doce.
0: Ok, Luís Pinheiro, olha, safaste-te boa. Pronto, foi um prazer.
1: Mais uma vez.
2: Eu achei que vocês iam dar os
1: parabéns e depois vocês estão desiludidos.
2: Não, ficámos tristes.
0: Eu acho que
1: vocês não valem nada.
0: Para nos compensar, devias ir roubar outra bola. A outro grupo de pessoas.
1: Pedro, eu não me posso meter nisso.
2: Olha,
1: outra vez.
2: Olha, malandro.
1: Eu estava muito nervoso.
2: E interromper o jogo, não é? Quando é fora e vais buscar a bola fora.
1: Não, a bola veio ter comigo. A bola veio ter comigo.
0: Claro.
1: Eu queria vos ver aos dois. Vocês falam muito, são muita gargantinha. Vocês os dois são muita gargantinha. É muito fácil estar em estúdio, não é?
2: É muito fácil. Olha, essa senhora.
1: Quando vocês vierem à praia e fizerem isto, é que eu quero ver.
0: Até amanhã, Luís.
2: Beijinho.
1: Até amanhã, obrigado, até amanhã. Beijinho.
0: Boa viagem até Sesimbra. Olha, wake me up when September ends. Já dizia os Green Day.

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0: 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Agora Pedro Santos e I Don't Know Me. Olha, um abraço ao Pedro que esteve cá no Café da Manhã.

0: Almost. Luís Capaldi e Almost. Está na hora de fecharmos o Café da Manhã, um dia que foi de homenagem a Luís Represas. Recebemos Nuno Ribeiro, João Pedro Paes e Afonso de Brás a interpretarem temas do Luís, e é um até sempre. Olha, se calhar saímos com um bocadinho o resumo do que foi hoje esta manhã também dedicada ao Luís. Até amanhã, beijinhos e abraços.
1: Obrigada por estar com a RFM.
0: E boa viagem.

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7: Olá, eu sou a Beatriz Lopes. Reforçados os meios aéreos no combate ao incêndio de Gondomar. São já três os meios aéreos no combate ao incêndio de Gondomar. O fogo chegou ontem a ser dado como dominado, mas reacendeu durante a madrugada. Há uma frente ativa numa zona de difícil acesso. A Proteção Civil garante que as chamas estão a ceder aos meios. Também em Espanha, os incêndios continuam a dar trabalho. Desde o início do ano já arderam cerca de 108 mil hectares de floresta. É uma área quatro vezes superior à registada na mesma altura do ano passado. António Costa e Ursula von der Leyen saúdam a aprovação de um novo pacote de sanções à Rússia. Os presidentes do Conselho Europeu e da Comissão Europeia dizem que o 21º pacote é um passo decisivo para aumentar a pressão sobre Moscovo. O Governo discute hoje em Conselho de Ministros a criação de tribunais especializados em imigração. De acordo com o Jornal de Notícias, a proposta prevê que os processos relacionados com a AIMA deixem de estar concentrados em Lisboa para acelerar a resposta da Justiça.
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12: RFM, tem uma excelente manhã de quinta-feira, já faltou mais para o fim de semana, estás com o Corta Para, também com Bai Europa. 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
12: Ai, tão bom!

0: RFM, tem uma ótima manhã de quinta-feira, já são 10h08, estás com o teu corta-para, Catarina Figueiredo, Daniel Fontoura, e nós aqui estamos sempre prontos para resolver dilemas desta vida. E começamos já este programa a resolver um dilema que não diria que é um dilema de homens para mulheres, não é uma coisa que atormenta os homens, porque às vezes os homens também gastam muito dinheiro. Então, vamos dar-lhe o nome de Josué. O que é que diz o Josué? O Josué escreveu aqui para o corta-para e diz que a mulher vai muitas vezes às compras e tem notado que o cartão de crédito está a ficar nas lonas. Pronto. Isto é uma questão muito simples. Como é que o Josué diz à mulher que é importante ter contenção se ela ficar ofendida? Sem parecer que está a ser machista, não é? E a proibir a mulher de gastar o cartão conjunto, porque no fundo ela também trabalha, não é? O dinheiro é dos dois, apesar de terem uma conta bancária conjunta. Como é que ele aborda a mulher neste sentido? Eu acho que a pessoa certa nem sou eu, é? Porque... Eu, se calhar, não vou ser assim tão imparcial quanto isso. Daniel Fontoura é a pessoa certa para dizer.
1: Eu acho muita piada. Posso ver o número de telefone desse Josué?
0: O quê?
1: É só para perceber se não é o número do teu marido que mandou mensagem aqui para a RFM.
0: Daniel. Está bem?
1: Que está subtilmente a mandar mandar mensagens subliminares, não é?
0: Vou-te dizer, se fosse o meu marido, eu tenho confiança suficiente com os nossos ouvintes para lhes dizer, está bem?
1: Está bem, está bem.
0: A minha vida não é para aqui chamar.
1: António, não me preocupes, estou aqui para te ajudar. Então, o que... como é que ele pode dizer subtilmente? Eu acho... Epá, não sei. Isto são conversas delicadas e...
0: O que é que tu farias?
1: O que é que eu faria? Não...
0: Já sei que tu tens uma mulher muito contida nessas partes.
1: Pá, sim, está tudo bem. Então, mas dizia, se calhar a melhor maneira, às vezes, é mostrar. Porque às vezes as pessoas não têm noção. Por exemplo, com as horas. A noção das horas, às vezes, é muito diferente. E a minha mulher diz às vezes, foram só 5 minutos. Eu às vezes mostro-lhe que vejo, olha, as horas que começaste aqui e terminaste aqui não foram 5 minutos, foram tipo 25.
0: Ou seja,
1: pronto, é pegar no extrato, somar, dizer assim, olha, está tudo bem, mas olha só para isto. E no final de uma simples conta de somar, e este mês foi isto, o mês passado foi aquilo. E atenção, ele até pode fazer o outro lado. E da minha parte foi isto. Só para às vezes as pessoas terem noção das coisas, não sei.
0: Olha, eu gosto, Daniel, o sensato.
1: Não
0: e tu desse lado, que conselho tens para dar ao Josué? Estás à vontade, já sabes, 962-007-888, gostamos sempre de saber.
1: É um campo de minas, isto é um terreno minado, é muito complicado.
0: É verdade, por isso agora vamos respirar fundo e relaxar com o Benz & Boone.

0: Sabrina Carpenter na RFM. E olhando assim de repente para ela, achas que ela é a menina de gastar muito dinheiro no cartão de crédito, Daniel Fontoura? É sempre a passar cartão, não é?
1: Não, mas ela também pode, não é?
0: Pronto, quem pode é isso, mas também o dinheiro esgota-se. Entretanto, porquê? Porquê é que estamos a dizer isto? Porque o Josué escreveu aqui para o Corta-Para a dizer que tem um dilema. E o dilema é com a mulher. Porquê? Porque a mulher gasta muito dinheiro do cartão de crédito e ele não quer ser má onda e quer, pronto, que isto acabe, mas quer dizer de uma forma tranquila, não arranjando bife ali entre o casal. O que é que ele faz? Daniel Fontoura deu uma sugestão ótima de um homem sensato. Diz lá.
1: Eu acho que ele devia tirar um extrato, porque às vezes é só uma falta de noção. Porque, mas foram só 20 euros aqui. Mas foram só 30 ali. Tirar o extrato. Fazer a contabilidade, chegar ao fim e dizer: olha, não foi só isto, no final deu estes 4 milhões de euros que estão aqui, não é? E ele também pode fazer do lado dele, ou seja, tirar uma parte do lado dele e dizer: olha, eu gastei isto, tu gastaste aquilo, e portanto acho que pode ser uma maneira dela ter mais noção da vida.
0: Mostrar as contas. Sim. Mas o Vítor diz outra coisa, que eu acho que aí sim é arriscado. O Vítor diz que, tendo em conta que ela gasta e não se apercebe, se ele reduzir o plafond, ela também não se vai perceber que o plafond foi reduzido, ok? E vai gastar menos. Quando chegar para passar o cartão e não der,
1: bater no teto,
0: ela vai achar que já gastou demasiado e que é por isso que não dá. Vítor, se calhar até temos aqui a solução, porque assim não há bife, não há nada.
1: Certo, e mas ela depois ela vai perceber. Então, mas eu não sei o quê, não é?
0: Uma pessoa que gasta assim tanto não tem noção, eu acho.
1: Ah, pô, é falta de noção. Às vezes é uma coisa que atinge muita gente. A Sofia diz: eu, se fosse ao Josué, começava também a comprar coisas tipo uma mota, como o marido da Maria Nalvim, e de repente, não é? Que só para ela perceber e ter noção da vida. Ou então, eu vou dar aqui uma sugestão, Josué. Pode ser que alguém roube o cartão da tua mulher, e se for como o Warren Buffett, o bilionário, uma vez diz ele: a minha mulher, quando perdeu o cartão de crédito a primeira vez, eu não fiz qualquer tentativa de recuperar o cartão de crédito quando roubaram. Sabes porquê? Porque a pessoa que roubou estava a gastar menos dinheiro do que ela. Portanto, está tudo bem. O ladrão.
2: Corta para Catarina Figueiredo e Daniel Fontoura.
0: Muito bom, muito
1: muita
0: bom.
1: Fé no ladrão.
0: Mas é um homem que é empreendedor, que sabe.
1: O Warren
0: sabe andar
1: Buffett,
0: nisto.
1: Sim, também tinha um testãozinho ou outro.
0: Na RFM agora, Nuno Ribeiro. Não é empreendedor, mas é um artista espetacular. Hoje esteve no Café da Manhã a fazer uma bonita homenagem ao Luís Represa. Já te vamos mostrar.

0: 10h26, estás com o teu corta para Catarina Figueiredo e Daniel Fontoura. E um dos maiores artistas da música portuguesa dos últimos tempos deixou-nos ontem, o nosso amigo Luís Represas.
1: Sim, durante todo o dia de ontem e também o dia de hoje, muitas homenagens, muita gente a partilhar coisas nas redes sociais. Hoje de manhã, no café da manhã da RFM, tivemos vários momentos especiais. E eu confesso que não ouvi isto em direto, porque ainda estava meio a dormir quando isto aconteceu. Se calhar também aconteceu tu mesmo. Mas Nuno Ribeiro, logo às 7 da manhã, esteve aqui no café da manhã da RFM a fazer uma homenagem a Luís Represas. Cantou uma das músicas do Luís. Pá, eu acho que nós merecemos ouvir todos isto novamente. Eu já fui ouvir, mal cheguei à rádio fui ouvir.
0: Vamos ficar arrepiados.
1: Completamente.
0: Está lindo. Da próxima vez, por Nuno Ribeiro.

0: Gata e Teddy Swims, Gone, Gone, Gone, estás com o teu corta para. E se ontem conseguimos dar o prémio do barulho, hoje vamos repetir o feito.
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0: Que barulho é este na RFM? Vá, o que é que isto parece?
3: Parece muita coisa.
0: Parece mesmo muita coisa, mas é só uma coisa. Por isso, essa resposta certa para o 213814540.
2: Atenção que não é rasgar cartão. Foi o palpite que deram no café da manhã da RFM. O que é que será? 213814540. Atendemos logo a primeira chamada.
0: 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E nós estamos aqui a torcer por ti. Catarina Figueiredo e Daniel Fontoura. Já sabes que sai muitas vezes no Corta Para. E a próxima vez pode ser contigo já a seguir.
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0: Manhã de quinta-feira perfeita para os teus lados, porque sim, estás no sítio certo e vais ganhar agora. Estamos a torcer.
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3: Ontem fizemos a festa, hoje também queríamos fazer a festa. Maria, preparada para ganhar dinheiro?
4: Preparada, sim.
3: Muito bem, essa é a confiança que nós gostamos.
0: Está cauteloso, não achas, Daniel?
3: Já tiveste a oportunidade de ouvir o barulho, este novo barulho?
4: Já.
3: E já tens aí uma ideia?
4: Já tenho uma ideia, sim.
3: Muito bem.
4: Estive a ver os palpites, mas...
3: Ok, então também foi só um, foi rasgar cartão no café da manhã,
4: foi.
3: Portanto esse não é.
0: Então vamos lá ver o que é que pode ser. Que barulho é este na RFM? E já está a contar.
4: Eu acho que é uma guilhotina de papel.
0: Ok.
3: Ok.
0: A cortar o papel, certo?
4: Sim.
0: Pronto. Uma guilhotina de papel. Uma coisa que eu já não uso, sei lá há quanto tempo.
3: Bem, você não precisa, não é?
0: Eu não preciso. A não ser que me peçam para gravar. Barulhos?
3: A não ser que te peçam para gravar um barulho. Por acaso, este novo barulho foi a Catarina Figueiredo que fez.
0: Uhum.
3: Portanto, ela sabe melhor do que ninguém se o teu palpite está certo ou se está errado, Maria.
0: Maria, estás sentada?
4: Sim.
0: Então ainda bem que estás sentada, porque assim a queda não é grande. Ainda não foi desta, Maria.
4: Ainda não foi desta.
0: Mas és muito simpática, continua a tentar.
3: Olha, até porque nós daqui a uma hora vais poder voltar a jogar. Vamos aumentar o prémio e tens mais uma hipótese.
4: A ver se consigo outra vez.
0: É isso mesmo, obrigada, Maria, beijinhos.
4: Obrigada.
0: Quanto a ti, tenta tu também desse lado com Century 21 no coração do bairro para melhor aconselhar. O próximo a ganhar a partir das 11 pode ser tu, aqui na quarta-feira.

0: A pessoa está feliz, é basicamente o que significa esta música do Pharrell Williams com Happy. Esperemos que desse lado tu também estejas. 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
0: É isso, nós queremos ir contigo para todo lado. Somos levezinhos, não ocupamos muito espaço, até damos mergulhos e tudo. Somos do melhor. Daqui a bocadinho, por falar em pessoas do melhor, Beatriz Lopes com notícias para ti.
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24: Olá, eu sou a Beatriz Lopes, Liga dos Bombeiros quer criar uma licenciatura para futuros comandantes. A Liga dos Bombeiros Portugueses quer criar uma licenciatura em Ciências de Proteção Civil e Bombeiros. O objetivo é que no futuro este curso passe a ser obrigatório para quem quiser comandar uma corporação. O primeiro passo é dado hoje com a assinatura de um protocolo com o Instituto Superior de Ciências Policiais. São já 3 os meios aéreos no combate ao incêndio de Gondomar. O fogo chegou ontem a ser dado como dominado, mas reacendeu durante a madrugada. Há uma frente ativa numa zona de difícil acesso. O lucro da EasyJet caiu 70% entre abril e junho, em comparação com o mesmo período do ano passado. A companhia aérea atribui a quebra

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1: RFM, muito bom dia e cá estamos para mais um dia na live, também com a Seaside. 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
2: Mais um dia de trabalho, menos um dia de trabalho em direção às férias. Foca-te nisso, ok?
1: Já estás a perceber quem é que está mortinho para ir trabalhar para o bronze. É o nosso Daniel Fontoura.
2: Qual bronze?
1: Ariana Grande, agora na RFM.

0: RFM, tem uma ótima quinta-feira, estás com o teu corta-para e há momentos na vida em que tu tens que escolher um lado e tem que ser o lado certo, está bem?
1: Gosto muito dessa, tem que ser o lado certo. Então olha, o lado certo hoje, para não complicares mais as coisas, é escolheres a minha música, porque Catarina usou a cartada do aniversário e eu não. Eu escolhi o Complicated da Avril Lavigne, que é uma grande música.
0: E porquê é que escolheste esta música?
1: Escolhi esta música porque do outro lado tenho uma pessoa que, que já nos deixou, infelizmente, que era uma grande artista.
0: Faz hoje 15 anos que ficámos sem esta grande artista, Amy Winehouse. Aqui com o Mark Ronson, nesta mítica Valerie. E por isso eu acho que é uma merecida homenagem que fazemos hoje à enorme Amy Winehouse, fazer com que ela ganhe a Isabetta. Onde quer que esteja, ela vai saber. Ela vai saber.
1: Cartada,
0: vai ficar muito contente.
1: Essa cartada do aniversário, isso é baixo. Isso não devia ser usado.
0: Portanto, tu também usas.
1: Está bem, mas não usei e portanto hoje não gosto.
0: Quando é que os outros,
1: isso.
0: Não
1: pois,
0: é?
1: Exato.
0: Pronto, estás a ver a justiça deste rapaz.
1: Vota.
0: Já sabes o que é que tens que fazer.
1: Stories do Instagram da RFM.
0: Para já, esta já está super escolhida. São os Calema.

0: FM 11 e 15, ainda bem que estás com o teu corta para Catarina Figueiredo e Daniel Fontoura. E se hoje acordaste com o café da manhã, sabes que foi uma emissão especial dedicada ao nosso Luís Represas, que nos deixou ontem. E por isso convidámos alguns artistas para cantar Luís Represas.
1: Nuno Ribeiro, João Pedro Paes, Afonso do Brás. Nós sabemos que foi muito de manhã. O João Pedro Paes atuou por volta das 8. Se não estavas acordado a essa hora, tu mereces este miminho. Até porque o João Pedro, que era amigo do Luís Represas, cantou uma das músicas mais emblemáticas do Estrovante.
0: É verdade, e que nós sabemos todos de cores e salteado. Por isso agora vamos cantar juntos.
1: Bora.
0: 125 Azul, na RFM.
2: Foi um tema que eu interpretei com ele ao vivo. Chegámos a fazê-lo os dois. Vamos a isto.
1: Força, João.

0: Excelente manhã de quinta-feira, ainda bem que estás com a RFM. É o teu corta para Daniel Fontoura, tenho uma coisa para te perguntar. Porque não sei se tu estás a par, se tu viste um suposto tweet que fez Rafael Leão numa
1: não.
0: página, numa segunda conta que ele tem, foi o que eu entendi.
1: Já me perdeste.
0: Pronto, é que
1: um
0: eu também...
1: suposto tweet numa segunda.
0: Não, mas foi assim que a publicação anunciou esta espécie de polémica que Rafael Leão publicou nas redes sociais, onde ele dizia que agora que já terminou o Mundial, as mulheres podem parar de fingir que percebem de futebol. Pronto. Era mais ou menos isto. E eu pensei, ele está só a falar de mim, não é? Porque, de facto, eu não percebo muito de futebol, mas no Mundial a pessoa entusiasma-se e parece que todos percebemos de futebol. Agora, ele não pode generalizar, não é? Para todo o mundo feminino. Concordas comigo?
1: Claro, claro que concordo. Mas tu dizes que é uma suposta publicação, numa suposta segunda conta. Pá, isso para mim é zero veracidade, não é?
0: Então achas que é treta? Estão a difamar o homem?
1: É pá, se calhar. Mas apagou... Estou aqui a ver na internet. Dizem aqui, Rafael Leão apagou a publicação, desvalorizou o sucedido, não apresentou desculpas. Supostamente foi uma publicação em inglês e...
0: Que agora vai dizer que não foi ele.
1: Mas olha, também de acordo com o portal Tutto Mercato, que é um portal que fala de transferências, o Rafael Leão também apagou do perfil oficial de Instagram todas as referências ao AC Milan.
0: Então se calhar...
1: Pois, não
0: vai
1: sei.
0: Mudar.
1: Sim, sim. E se ele já disse que queria? Portanto, tu...
0: Está com uma crise existencial.
1: Tá.
0: Vamos desculpar
1: está.
0: O homem.
1: É por isso ele não anda bem.
0: É por isso que ele anda a dizer só baboseiras.
1: Ele não anda bem.
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0: É isso. As redes sociais têm esse poder, não é? Fazer com que algumas pessoas não andem bem. Na RFM, está tudo bem aqui no teu corta-para. Agora também com Taylor Swift.

0: RFM, tem uma ótima manhã de quinta-feira. Sabes que o maior evento de ténis do país já mexe. E bem, no Millennium Studio Open, quem está por lá é o nosso Paulo Pereira, pronto para te contar tudo.
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2: Paulo Pereira, como é que estamos? Bom dia.
3: Bom dia, malta. Então. Tudo bem? Vamos começar devagarinho, sabem? Que até foi o dia da festa da RFM.
2: Está bem.
3: Bem, ainda me está aqui a doer um bocado a cabeça. Não está nada, estou a brincar. Não, nem fui. Olha, nem fui. Pois. Minha filha não me permitiu, porque agora sou pai, não é? Tenho estas obrigações. Nem estive lá. Mas está tudo bem. Está tudo bem. Porque eu cheguei a casa, ela riu-se, encheu-me o coração de felicidade. Está tudo bem. Olha, fazer o resumo do que vai ser o dia de hoje. Será um dia importante. Porque será o dia da entrada em prova dos dois primeiros cabeças de série. O Luciano Darderi e o Andrei Rublev. Eu, por acaso, agora troquei aqui a ordem. Na realidade, o primeiro cabeça de série é o Rublev e o segundo é o Darderi, mas está tudo bem. Eles só entram agora em prova porquê? Porque como são os dois jogadores com o melhor ranking a participar neste torneio, tiveram um bye na primeira ronda. Isso significa que passam diretamente à segunda ronda e, portanto, só hoje é que se vão estrear na competição. E curiosamente, são dois jogadores que estiveram no domingo passado, portanto há uma semana mais ou menos, na final do torneio de Båstad, na Suécia. O que pode repetir-se nesta edição do Millennium Studio Open, porque como primeiro e segundo cabeça de série estão em lado opostos do quadro e, portanto, se forem vencendo todos os seus encontros, vão de facto, ou podem de facto, encontrar-se na final do Millennium Studio Open. Temos uma reedição na final de Båstad na semana passada. Ainda é muito prematuro falar nisso, mas pode acontecer, deixamos aqui essa nota. Jaime Faria também vai jogar hoje em contra da segunda ronda, é nele que estão depositadas todas as esperanças portuguesas, nele e em Tiago Torres também, para singulares masculinos, mas eventualmente já me faria como jogador mais cotado, terá ainda mais essa responsabilidade. Vai jogar hoje contra Gonzalo Bueno, jogador peruano. Enfim, um encontro sempre difícil contra um jogador sul-americano na terra batida, mas obviamente todos esperamos que Jaime Faria possa seguir em frente. E é isto. Obrigado, malta.
2: Obrigado.
3: Vamos continuar em direto do Millennium Studio Open para te contar tudo, mas sempre, sempre devagarinho, está bem?
0: Beijinho. Beijinhos, Paulo.
2: Olha, já a seguir não é nada devagarinho, é com toda a vontade e toda a força. Queres bilhetes para as meias finais do Millennium Estoril Open? Queres ir no sábado ao clube de ténis do Estoril? Estás a ouvir a rádio certa.
0: Então é isso, tens de ficar desse lado bem atento, porque daqui a bocadinho nós temos convites para te dar e queremos dar-te a ti, não é mais ninguém, é a ti que estás a ouvir a RFM agora. Temos convites para as meias finais do Millennium Estoril Open, sábado.
2: É um grande prémio e, entretanto, se fores até ao clube de ténis do Estoril, não te esqueças de passar no estúdio da RFM.
0: E dar assim um grande abraço ao Paulo, que ele adora abraços e beijinhos.
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0: RFM, muito bom dia e há oportunidades que só passam na nossa vida uma vez, mas nós queremos que tu agora não percas esta oportunidade de estar presente no Millennium Studio Open. Vai ser este sábado, ainda por cima, numa meia final, que é sempre um momento incrível, e por isso temos convites para ti agora. É agora, concentra-te.
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0: quantos árbitros há no encontro de ténis? Atenção que nós temos respostas que tu podes dar. Hipóteses de respostas. Não há. São os jogadores que vão decidindo se a bola é fora ou dentro. Um árbitro ou quatro. O que é que,
1: portanto,
0: tu achas que é?
1: Não há árbitro e os jogadores é que decidem.
0: Uhum.
1: São quatro árbitros ou é um árbitro?
0: Ai, meu Deus. Já sabes o que é que tens que fazer? passatempos@rfm.pt. Essa resposta agora na ponta da língua. Já te estamos a imaginar sábado, hein? A virar a cabeça para um lado, para o outro, não é? No Millennium Studio Open.
1: Vai ser uma grande festa no sábado, a RFM também vai estar por lá e tu podes estar à borda.
0: É o penúltimo dia. Para já, Kings of Leon,

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1: Olá, eu sou...

0: A Câmara de Penacova pede a reabertura rápida do troço do IP3 entre Penacova e Miro. Ouvido pela RFM, Álvaro Coimbra alerta que as estradas do concelho não conseguem suportar o aumento de trânsito provocado pelo desvio. De acordo com a IP, a estrada vai continuar cortada durante vários dias para substituir o pavimento. Os bombeiros acreditam que o incêndio em Gondomar ficará dominado ainda hoje. Não há casas em risco e as chamas estão praticamente controladas.
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3: RFM, tem uma excelente tarde de quinta-feira, já é quinta-feira, estás com o teu corta-par e também com Bay Europa, o seu banco de confiança. 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
4: Olha, daqui a pouco vamos fazer uma pequena atualização de resultados à nossa Insta Battle, porque eu acho que há alguém que vai ficar mais triste.
3: És tu?
4: Não estou a dizer que sou eu.
3: Eu tenho uma grande música.
4: Há alguém que vai ficar mais triste.
3: E por falar em grandes músicas...

0: Meio dia 9, estás com o teu corta para Catarina Figueiredo, Daniel Fontoura, sempre aqui em grandes batalhas, mas eu confesso que hoje acho que é mais uma que eu vou ganhar, Daniel. It's a battle! Fight!
1: Será que é a Catarina Figueiredo? A Catarina usou aquela carta do momento especial, porque faz hoje 15 anos que faleceu a Amy Winehouse, uhum. E ela escolheu o Valerie. Uhul. Grande música.
0: Não é uma excelente homenagem que podemos fazer hoje, 15 anos depois, fazer com que a Amy Winehouse ganhe esta Insta Battle. Vamos lá, votar no Instagram da RFM.
1: Percebo, respeito.
0: Nem sabes o que é que vais dizer.
1: Percebo,
0: ficaste
1: respeito.
0: Sem palavras.
1: Não, não, acho indecente usares a cartada do aniversário e eu usei a cartada Avril Lavigne. Se é para passar clássicos, Complicated.
0: Faz
1: um
0: anos
1: grande
0: de
1: que
0: ela? Se calhar de casados, não sabemos.
1: Se calhar, ou de divórcio.
0: Ou de divórcio.
1: Também pode ser. Na verdade, neste momento, 60% para Avril Lavigne e 40% para Amy Winehouse.
0: A sério?
1: Mas, até ao final deste programa, tudo pode acontecer.
0: Olha, só vou dizer uma coisa. Quem votou na Avril Lavigne é má pessoa. Coldplay na RFM.

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0: Início de tarde com o teu corta-para pela RFM, a recordar a manhã mágica que vivemos hoje no Café da Manhã, a homenagear uma lenda, o nosso Luís Represas.
1: Deixou-nos ontem aos 69 anos e hoje no Café da Manhã o Nuno Ribeiro, o João Pedro Paes e o Afonso do Brás fizeram uma bonita homenagem. Se ainda não ouviste Afonso do Brás a cantar Luís Represas, vais ouvir agora.
2: Olá, muito bom dia. É um prazer muito grande fazer parte desta bonita homenagem ao nosso Luís. Uma voz incontornável, não só da música em Portugal como da cultura em si. E acima de tudo uma voz que nunca se calará. Acho que ficará em todos nós.

0: Obrigado, Afonso.
1: Obrigado.
0: E até sempre, Luís Represa.
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0: Olivia Dean, na RFM.
1: Toda cantadeira, muito
0: bem. Ai, tem uma ótima tarde de quinta com a tua rádio. E as boas notícias nós fazemos questão que saibas sempre primeiro aqui, não é?
1: Então, saiu há poucas horas um comunicado. E finalmente, os Santa Maria voltam a poder cantar o grande clássico.
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1: Vês? Até Catarina.
0: Até, eu adoro esta música.
1: Até Catarina canta bem esta música.
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1: Além do Eu Sei Tu És, o Não Dá Para Viver Sem Ti.
0: Também já podem cantar.
1: Também já podem cantar. E porquê? Porque havia aí uma batalha judicial.
0: Era um bifinho.
1: Sim, havia um bife, uma disputa judicial que envolvia os direitos das canções. Opunha a banda à viúva de Tony Lemos, fundador dos Santa Maria. E entretanto já saiu a decisão do tribunal.
0: E já
1: foi feita
0: cantar
1: a justiça.
0: Portanto, outra vez.
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1: Nós e eles!
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0: Mas eu acho que nós na rádio podíamos passar na mesma. Só ao vivo é que não podiam cantar.
1: Pois é verdade, ao vivo eles não podiam cantar. E portanto, ontem, no Agitagda, acho que já deu para fazer isso. Por acaso, não sei se. Acho que já cantaram. Mas amanhã, Póvoa de Lanhoso, atenção, acho
0: muito
1: que já
0: forte,
1: podem ouvir
0: Santa
1: essa
0: Maria.
1: Música.
0: Fez-se justiça.
1: Sim,
0: esperemos
1: é o que
0: hoje também seja assim no nosso Insta Battle. É só o que eu tenho a dizer.

0: não é, Daniel Santana?
1: Eres tu. Vamos jogar ao Que Barulho é Este da RFM. 630€ podem ser teus.
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0: Só tens que dizer que barulho é este. E agora? Agora é que são elas.
1: Não é a guilhotina a cortar papel e não é rasgar um cartão, está
0: então,
1: bem?
0: Então, o que é que será? O que é que vai nessa tua cabecinha? Liga 213-814-540, não te enganes no número.
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0: E queremos jogar contigo, já a seguir.
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7: A amizade consegue fazer milagres. É bem verdade. 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Já agora, vale a pena pensar nisto.
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0: RFM, muito boa tarde. Há perguntas difíceis e há barulhos fáceis ou difíceis. Só depende de ti que estás desse lado.
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2: Para nós é sempre fácil porque nós sabemos. Agora, para a Juliana. Juliana, achas que vais acertar neste barulho?
3: Não tenho muita certeza, mas vou tentar.
2: Sabes que eu agora fiquei a pensar, muita gente diz, Juliana, cadê meu óculos?
4: Ninguém diz. Estava mesmo à espera dessa, Daniel Ventura.
2: É dos melhores vídeos da internet. Juliana, cadê meu óculos?
4: E agora nós não dizemos, Juliana, cadê meu óculos? É, Juliana, cadê esse palpite? Vamos lá.
3: Vamos ver.
4: Que barulho é este na RFM, Juliana?
0: E já está a contar.
3: Parece um moinho de pimenta.
2: Um moinho de pimenta.
3: Um moinho de pimenta, sim, é um moinho.
4: Ok.
2: Juliana, sabes que esse palpite foi dado por muita gente no WhatsApp da RFM. Nós não podemos dizer se está certo ou se está errado. Só neste momento do barulho é que podemos confirmar ou não se é esse o palpite. Mas muita gente disse que era um moinho da pimenta.
4: Agora, será que vamos deixar a Juliana na Madeira muito feliz? Sim ou não?
3: Seria bom.
4: Ai, seria.
3: Mas não é.
2: Infelizmente não é, Juliana.
3: Fica para a próxima.
2: Sim, para a próxima. Isso. Continua a tentar. Nós sabemos que tu estás sempre atenta. E deixa o prémio engordar mais um bocadinho. Assim ganhas mais dinheiro.
4: Beijinhos.
3: Sim, vamos deixar. Muito obrigada.
4: Até à próxima.
2: Obrigado,
3: até à
2: Juliana.
3: Próxima.
2: E agora fica com vontade de comer uma sopa, Juliana. Está na hora do almoço, está-me a dar a fome.
0: Entretanto, fica com vontade de jogar também no Que Barulho é Este, no Mundo Ideal com Century 21, no coração do bairro, para melhor o aconselhar.
2: E já a seguir, resultados de uma bonita Insta Battle. Será que vai tocar Avril Lavigne ou Amy Winehouse?

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1: No fundo és tu que decides qual a música que toca no final deste programa e hoje decidiste que a homenagem que íamos fazer a Amy Winehouse era esta.
0: Sim. Esta música é incrível, Valerie, Mark Ronson com Amy Winehouse. A Amy Winehouse deixou-nos há 15 anos e eu achei que era uma excelente forma de homenagearmos a Amy Winehouse. Tu desse lado não achaste, portanto, lida com isso, lida com a tua consciência.
1: Acho que a Amy merece todas as homenagens e neste momento o que tu queres mesmo é homenagear a Avril Lavigne, porque esta foi a música que venceu com 52% dos votos. É o Complicated.
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1: Amanhã há mais, daqui a pouco ficas no Mundo Ideal com a Inês e com o Rodrigo. E será que vai ser hoje que eles vão dar o barulho?
0: Eles gostavam muito. A Inês está com cara de quem está pronta para festejar. Portanto, fica desse lado para saber se vai acontecer. Nós estamos de volta amanhã. Beijinhos.
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1: Olá, sou Ana Paula Santos, notícias na RFM. Afinal, a segunda fase de acesso ao ensino superior termina a 20 de setembro. Um ajuste publicado em Diário da República que antecipa o prazo em 2 dias em relação ao que já tinha sido anunciado. O prazo de apresentação de candidaturas para a segunda fase será assim entre 24 de agosto e 20 de setembro. Está em fase de conclusão o incêndio que deflagrou ontem em Gondomar. A atualização é feita na página da Proteção Civil, que nesta altura dá conta de um outro incêndio mais preocupante. As chamas consomem mato em Paranhos da Beira Ceia. Está a ser combatido por 162 operacionais e 8 meios aéreos. Portugal vai receber 65 milhões de euros da União Europeia para ajudar na recuperação dos estragos provocados pelas tempestades do início do ano. O adiantamento do Fundo de Solidariedade Europeu foi hoje aprovado pela Comissão Europeia. As vendas de automóveis na União Europeia aumentaram 5,7% no primeiro semestre do ano. Em Portugal, a subida foi ainda maior, 10,5%.
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7: E começamos mais um Mundo Ideal. Tem uma ótima quinta-feira, Inês Andrade e Rodrigo Gomes contigo. E neste momento são 1h03, vê lá, não te atrases. Daqui a pouco podes ganhar 750 euros no Que Barulho é Este da RFM.

0: Vozeirão de Lady Gaga na tua RFM, é uma grande música. Inês Andrade e Rodrigo Gomes pede um desejo. Rodrigo, são 13:13 e tu que estás a ouvir também podes pedir um desejo, porque quando isto bate certo, 13:13, 11:11, tu pedes um desejo e ele realiza-se.
1: Não se realizou, peço imensa desculpa.
0: Era o quê? Se não se realizou, podes contar.
1: Era eu desaparecer daqui imediatamente e aparecer na praia.
0: Ah, tá
1: e como
0: bem.
1: Podes ver pela minha voz, não se realizou.
0: E era só para ti esse desejo?
1: Sim, porque assim, alguém tem que ficar a fazer o programa.
0: Que sacanita.
1: Não podemos desaparecer os dois. Tu também vais, a Inês vai de férias na segunda-feira, também estás aqui a queixar.
0: Era isso que eu ia dizer. Só estás assim porque estás com inveja, sou invejoso. Inês Andrade e Rodrigo Gomes, juntas a nós, o Maninho com Frágil. Sim.

0: Tenha uma ótima quinta-feira com a RFM, neste Mundo Ideal, Inês Andrade e Rodrigo Gomes. E atenção que já estamos na época de verão, de férias, coisas maravilhosas a acontecer. E há uma coisa que eu adoro levar para a praia, mas não uso. E toda a gente tem uma coisa absurda que leva para a praia, mas depois não usa. Ou aquele borrifador, todo XPTO. Ou, por exemplo, eu que levo imensos cremes e depois não uso. É um creme para pôr no nariz, depois é outro creme para pôr nas manchas, depois o protetor do cabelo. E ando a carregar aquela coisa e, na verdade, eu nunca uso. Mas comprei uma espreguiçadeira o ano passado a achar que a partir de agora vou estar super confortável na praia como se estivesse na piscina e não uso. E foi 100 euros. Quem quiser comprar, está bom.
1: Fogo! Eu comprei uma cadeirinha que por acaso anda comigo no carro, custou-me 25 paus.
0: Aonde?
1: Aí, naquelas feirinhas à porta da praia.
0: Ah, e usas?
1: Uso sempre.
0: Sempre?
1: Já me tornei nessa pessoa com uma certa idade que tem a cadeirinha da praia no carro.
0: E levas o que mais para a praia?
1: Não levo nada. A Lara sim leva, eu senti-me identificado com essa história dos protetores solares, porque a Lara leva um saco que pesa, pá, não estou a gozar, pesa pá uns 5 quilos.
0: Pois.
1: É só tralha.
0: E depois não usa.
1: E depois tem os caros, que é só para ela e para o Tristão. Não, eu não posso usar o protetor solar caro porque é muito caro e eu gasto muito protetor. Juro.
0: És grande, tens perna longa, estás à espera de.
1: Queres esses caros? Vai tu comprar à farmácia. Eu acho indecente, mas
0: muito
1: pronto.
0: Bom. Ai, ai, as coisas que acontecem na praia, por exemplo, aquelas pessoas que levam uma lancheira e chegam à praia e só pensam naquilo que têm para comer e nem aproveitam a praia, só querem comer aquilo e passado 5 segundos estarem com o pé na areia e já não têm nada na lancheira. Impressionante. Enfim, temos de ser felizes e sempre com grandes músicas na tua RFM. Tenha um ótimo verão.

0: É assim mesmo, aproveitar a tua vida com a RFM. Está aqui toda uma banda sonora, são grandes músicas como esta Respirar, Kalema e Sara Correia, Inês Andrade e Rodrigo Gomes, e estamos aqui com um tema em cima da mesa um pouco bizarro.
1: Coisas que levamos para a praia e que às vezes não usamos. Uhum. Não é? Por exemplo, a Inês confessou que levava montes de protetores solares e se calhar não usa todos.
0: Pois não.
1: Há crianças que levam 30 baldes e se calhar não usam os brinquedos todos.
0: Mas ou,
1: isso
0: nenhum.
1: São, ou nenhum. Mas isso são coisas que efetivamente têm lugar na praia. Agora, às vezes vamos à praia e eu vejo coisas que parecem não pertencer à praia, como por exemplo uma pinça. Não é a primeira nem a segunda vez que vejo, neste caso mulheres, a fazer desflorestação da virilha em plena praia. Eu compreendo que dê jeito, porque já que estás ali vais passando o tempo, mas não deixa de ser estranho para quem está a ver de fora.
0: Não, é super estranho. Aliás, contaram-nos aqui em estúdio que já viram a descolorar pelos na praia, aqueles cremes descolorantes. Portanto, eu acho que o mundo está perdido. E para ganhares alguma fé na vida, ficas a saber que daqui a bocadinho podes jogar ao Que Barulho é Este na RFM. 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
1: Tem tudo a ver.
0: Tem tudo a ver. Até porque está aqui muito dinheiro para fazeres muita depilação, não é verdade? Vamos jogar daqui a pouco para 750€, portanto, junta-te a nós. Agora, a Dua Lipa, imaginas, com uma pinça na praia.
1: Pronto, isso aí já é pronto. Há pessoas e pessoas.
0: Estás com a RFM, boa viagem.

0: Estás com a RFM, faz uma ótima viagem de férias, a trabalhar, dá sempre jeito de ganhar, assim, 750€. Por isso mesmo podes jogar connosco. 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Temos novo barulho desde hoje, por isso ouve. 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
0: Boa sorte.
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0: Com a RFM neste Mundo Ideal, tem uma ótima quinta-feira. Rodrigo Gomes e Inês Andrade, nós prometemos e queremos muito entregar estes 750 euros. Aqui vamos nós.
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0: Olá Tânia, tudo bem?
3: Olá, tudo bem com vocês?
0: Também. Olha, é a primeira vez.
3: Exatamente, primeirinha.
0: E já tinhas tentado muitas vezes?
3: Não, foi só mesmo hoje.
0: Ok.
4: O quê? Foi à primeira?
3: Mais ou menos. Tentei hoje durante o dia, mas agora com vocês foi a primeira, sim.
4: Tu acabaste de enervar tanta gente.
0: Cada anos a tentar. Então vá, Tânia Pinhão, aqui vai. Que barulho é este na RFM? Boa sorte, vais ouvir agora e depois tens 15 segundos para dar o teu palpite. Aqui vai. Que barulho é este na RFM? E agora é contigo.
3: Eu acho que é afiar um lápis.
4: Oh, Tânia, isto é assim. Pior do que ligar a primeira vez e conseguir seria dar um palpite à toa e acertar.
0: Exatamente.
4: Não era pior, era melhor. Tu não imaginas? Não, pior para a quantidade de pessoas que está aqui todos os dias religiosamente a tentar e não consegue. Mas
0: exatamente.
4: É assim, Tânia.
0: Sim.
4: Pronto, a vida é assim.
0: Olha,
4: é um pouco injusta.
0: O que é que tu fazias com 750 euros?
3: Não faço ideia, porque eu não estava mesmo à espera de conseguir.
0: Era?
4: Então deixa estar, então se calhar não queres o dinheiro, pois não?
0: Ganhaste!
4: Ganhaste!

0: está cheia de sorte.
1: Vamos abraçar a Tânia.
0: Viva a Tânia! Tenha a Tânia Pinhão que ganhou 750 euros no que brulhei este DRFM.
2: A sério?
0: A sério, é verdade, sim senhora, parece mentira. Um grande beijinho, continua desse lado a aproveitar as grandes músicas da RFM.
2: Obrigada.

0: estás com a RFM neste Mundo Ideal, Inês Andrade e Rodrigo Gomes. E no Mundo Ideal nós vamos estar juntos dia 17 de Outubro no Porto, na Superboc Arena.
1: Grande espetáculo. 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
0: Ah, pois é, meu amigo. E nós vamos estar todos em palco juntos contigo. 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
5: Olá, sou Ana Paula Santos, notícias na RFM. Afinal, também vai haver época especial de exames para os alunos do nono ano. De acordo com um despacho do gabinete do Ministro da Educação, os alunos têm prova final de português no dia 3 de setembro e de matemática a 7 de setembro, de conclusão do ensino básico. O Ministro justifica esta medida excepcional, assegurar que nenhum aluno seja prejudicado por circunstâncias que não lhe são imputáveis. Já a segunda fase de candidaturas ao ensino superior decorre entre 24 de agosto e 20 de setembro. O Banco Central Europeu mantém os juros inalterados nos 2,25%. Tal como era esperado pelo mercado, os governadores não mexeram esta quinta-feira nas taxas de juros de referência. O consumo de bebidas alcoólicas continua a ser o comportamento aditivo mais frequente entre os jovens portugueses de 18 anos. Cerca de 72% dos jovens admite ter consumido álcool nos últimos 12 meses, conclusão de um relatório do Instituto para os Comportamentos Aditivos e Dependências, realizado no âmbito do Dia de Defesa Nacional.
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10: Estás a ouvir O Mundo Ideal, Inês Andrade e Rodrigo Gomes. Tem uma ótima quinta-feira de férias ao trabalhar. 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Não tarda a nossa viagem no tempo, é o nosso throwback, está quase aí.
11: A responsabilidade hoje é da Inês Andrade, que tem um gosto musical excelente, mas não é o caso de hoje.
10: Não, eu acho que esta música descobri porque fez parte de uma novela que Portugal e Brasil viu, chorou e amou.
11: É uma xuxadeira esta música.
10: É isso.

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0: E fizeste muito bem a escolher a tua RFM. Estamos juntos neste Mundo Ideal, neste momento 2:12. Vamos ao nosso throwback. E aterramos no ano de 1999, um ano muito importante para o cinema, porque estreava Matrix. E que tinha uns efeitos visuais todos XPTOs, as pessoas iam ao cinema e ficavam malucas. Também, no grande ecrã, mas no pequeno ecrã, via-se uma novela na SIC, que era uma das novelas mais vistas de sempre. Chamava-se Laços de Família e tinha esta banda sonora. Tu tens de dizer como se chama esta música e quem canta.
1: Então.
0: Espera, está tímida.
1: Está em negação o sistema.
0: Está. Está mesmo em... Isto era muita emoção, estás a perceber?

0: 962-007-888. Quem é que canta esta música? Não é Celine Dion.
1: E também não é Laura Pausini.
0: Oh, Ruben, não é Celine.

0: Aí está. Já temos respostas certas.
1: Chuva de respostas certas.
0: Agora, estava aqui a falar na novela que dava na SIC, que se chamava Laços de Família, da Globo, em que a Carolina Dickmann rapava o cabelo depois de saber que estava com cancro. E esta foi das cenas mais marcantes das novelas em Portugal e no Brasil.
1: Também não é Kelly Clarkson. Que eu me divirto com as respostas erradas.
0: Eu acho que tu fazes isto, pedes o telemóvel para ver as respostas erradas. Já podemos dizer ou não? Estou aqui ansiosa.
1: Vai, podes dar a resposta certa.
0: Lara, aliás, Lara.

0: Grande vozarão, já viste? As pessoas que tentam cantar esta música e desafinam. Eu só canto isto no banho.
1: Foi a música do casamento daqui da nossa querida ouvinte, que não tem o nome no WhatsApp e então eu não consigo ver.
0: Portanto, uma música que faz parte da banda sonora de tanta gente e que ouvimos aqui na tua RFM. Estamos juntos neste Mundo Ideal até às 4, Rodrigo Gomes e Inês Andrade. Junta-se a nós o Nuno Ribeiro para ouvires bem alto na tua RFM. Aproveita, só grandes músicas, tem um ótimo verão. A trabalhar, de férias.

0: com a RFM. Este é o programa No Mundo Ideal. Estamos juntos todos os dias de segunda à sexta-feira, da 1 às 4 da tarde, e às quintas e às terças-feiras junta-se a nós Duarte Pita Negrão para mais um Dudas. Teu nome é para ouvir agora.
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2: Chegou a hora de descansar de todo este trabalho. Portanto, vou agarrar a minha família e vou descansar.
3: Utilizei a palavra descansar da forma mais livre possível, porque eu tenho dois filhos, não é?
4: Claro.
3: São dois filhos lindos e estão ambos à venda. Portanto, estejam à vontade.
0: Podes pôr na vinta. Diz que vende filhos.
5: O Duarte fez uma cara que eu não percebi se ele estava chocado ou se estava a ver uma oportunidade de negócio.
2: Não, e estava um bocadinho. Como era o último dia de aulas, eu decidi fazer um Dudas tipo lição 100.
4: Uhum.
2: E o que eu queria era que vocês trouxessem alguma coisa.
5: Eu trouxe uma torta de pancake.
2: Pronto, uma torta de pancake.
5: Que era o que eu levava sempre para a lição número 100.
2: Nós falámos sobre isto.
0: Falámos
2: tu levavas torta para a lição 100.
0: Isso
5: é super querido.
0: Isto era iniciativa tua ou da tua mãe?
5: Eu é que escolheu o bolo, a minha mãe comprava.
0: Mas ela é que se lembrava, olha, amanhã é o último dia.
2: Tu hoje em dia levas.
0: Mas eu não levava nada, os meus pais nunca me deram nada. Eu sentia que todas as crianças que davam presentes de Natal, davam um presente de último ano à professora, eram beneficiados. E a minha mãe... A minha mãe nunca...
2: Por isso decidi fazer.
0: A minha mãe nunca foi essa mãe que dava coisas.
5: E este então... é um trauma tão grande que cozinha doces e scones para levar para a professora e para os colegas dos filhos.
0: Sempre.
2: Mas tu sentes que há um benefício para os teus filhos com isso?
0: Ah, sim, sim. Sabes porquê?
2: Estás a comprar?
0: Não, porque dá ar de família bem formada.
2: Dá ar de família bem formada.
0: De família que se preocupa com os outros.
5: Estou a ver a cara da nossa colega Mariana Almeida, que é quem edita este podcast, a olhar pronto para o podcast,
2: a pensar como é que vai... estão a fazer.
5: O que é que eu vou editar? Como é que eu vou editar?
0: Como é que eu edito?
2: É que eu não tenho nada depois, só falámos sobre isto. Como é o meu último dia, estive muito concentrado, estive a fazer um escorpião de origami.
5: Está lindo?
2: Ah, não está fixe. Eu sei que isto é rádio e não dá para ver, mas acreditem que está muito bem.
0: A treinar
2: trabalho. É para dar aos meus filhos que eu sou um pai valente. Volta para aquilo da Vinted para puxar para cima outra vez, aos meus.
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0: Todos os episódios do Dudas do Nome nas plataformas digitais. Agora continuamos neste que é a tua rádio favorita, a RFM, só com grandes músicas. Inês Andrade e Rodrigo Gomes contigo para pôr esta bem alta e aproveitar a vidinha que é boa.

0: Estás com a RFM neste Mundo Ideal, Inês Andrade e Rodrigo Gomes. A RFM é a rádio oficial do Millennium Street Open. Quem está por lá a contar-nos tudo é Paulo Pereira. Paulo Pereira, novidades.
1: Olá, Rodrigo. Olá, Inês. Rodrigo, eu sei que tu és um grande fã de Cristiano Ronaldo e por isso eu vim aqui ter com o mais próximo possível que nós podemos estar de Cristiano Ronaldo no Millennium Street Open, que é o stand AVA by CR7 Advanced Recovery for Athletes, recuperação para atletas. E neste momento estou a fazer umas botas de compressão para recuperar as minhas pernas do esforço que foi ontem a festa da RFM. Dizer-te que estão em corte Luca Vanás e Pablo Carreño Busta, terceiro set no primeiro encontro do dia no Estádio Milénio, terceiro set decisivo. E comigo tenho aqui também a Aismar. Aismar, olá, tudo bem? Diz-me, isto é a marca de recuperação do Cristiano Ronaldo, não é? Para além das botas de compressão, o que mais é que as pessoas podem experimentar aqui?
2: Ok, então temos também pistolas, ok, de massagem. Temos mais pequeninas, mais portáteis. Temos também pesos, elásticos, temos...
1: Portanto... E diz-me uma coisa, tudo isto são coisas que se podem adquirir para ter em casa, certo?
2: Exatamente, sim, exatamente. Portanto, há muitas pessoas cada vez mais, não é? Nós agora também estamos todos no mundo mais fitness e têm muito este interesse das botas de recuperação, destes materiais terem em casa. Portanto, não só as clínicas, os centros de recuperação, mas também qualquer pessoa pode adquirir e ter na sua própria casa.
1: Muito bem, Rodrigo e Inês, eu vou ficar por aqui então, a usufruir destas botas de compressão.
3: Usufruir.
1: E vocês ficam aí no estúdio, está bem?
3: Tá bem.
1: Vocês estão bem. Um beijinho para vocês. Até já.
3: Beijinho, eu adorei ouvir a Aismar, que é a prima afastada do Pablo Aismar, grande jogador do Benfica.
0: Ai, que maravilha, eu adorei que vivemos num mundo mais fitness. É. Adorei, estamos todos mais sarados.
3: Enxutos.
0: Inês Andrade e Rodrigo Gomes, este é o Mundo Ideal, junta-se a nós o Bruno Mars. Eu adoro esta música, portanto põe mais alto e aproveita. Sempre as grandes músicas da tua RFM.

0: Inês Andrade e Rodrigo Gomes. 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

0: Rodrigo Gomes, até chia o homem.
1: Isto é a minha cadeira, olha lá. Precisa de WD-40? Mas por acaso tem graça. Porque eu vou falar de golfinhos e esta cadeira parece um golfinho.
0: Pois parece, pois parece.
1: Não foi de propósito. Que lindo.
0: Aí é bem giro.
1: Eu adoro golfinhos, são um bicho super inteligente. E eu acabei de descobrir que os golfinhos são muito mais parecidos com os seres humanos do que aquilo que nós pensamos. E mesmo
0: porquê?
1: Assim...
0: Porque as golfinhas ficam grávidas.
1: Sim, sim, são mamíferos os golfinhos. Mas sim, eu acabei de descobrir que os golfinhos têm uma coisa parecida com um charro.
0: Com o quê?
1: Com um cigarrinho para rir. Então,
0: é uma alga mágica.
1: Não, sabes o peixe-balão?
0: Sei.
1: O peixe-balão insufla e liberta umas toxinas, que é para se proteger.
0: Uhum.
1: E os golfinhos, acabei de ver isto na internet, fiquei radiante.
0: Vão lá.
1: Ficam, os golfinhos perceberam que se derem assim uma dentadinha gentil no peixe-balão, ele liberta uma dose de toxina e eles ficam totalmente alucinados.
0: Ah.
1: E então...
0: Eles drogam-se com peixe-balão.
1: Sim, e então, porque é que eu falei no cigarrinho para rir? No charro. Porque vi aqui um grupo de golfinhos, isto não é inteligência artificial, vi aqui um grupo de golfinhos a passar o peixe-balão uns para os outros, tipo, vai à roda.
0: Ah, vão empurrando, tipo bola.
1: Dá uma dentadinha, passa ao outro. Vai
0: coitadinho ao outro. Do peixe-balão, está todo baralhado.
1: Está todo baralhado.
0: Esse também alucina à sua maneira.
1: Mas eu acho que Deus criou o mundo para ser assim.
0: Não é?
1: Não é à toa que o peixe-balão liberta essa toxina e que os golfinhos perceberam que podem andar a dar toques no peixe-balão.
0: Coitadinho.
1: E ficam com uma ganza, com uma moca gigante.
0: Isto é super perigoso.
1: É incrível!
0: É incrível!
1: É incrível! Os golfinhos a curtir, meu, passam a melhor, eles têm a melhor vida!
0: Pai, tu fascinas-me, tu encontras coisas inacreditáveis.
1: Digo isto e não precisava de dizer isto, mas eu nunca dei um bafo num cigarro, nem num charro, nem nada, mas acho o conceito engraçado para os golfinhos.
0: Pois, claro, os golfinhos merecem ser felizes, não é?
1: Pai, incrível!
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0: preparar uma missão de apoio para a reconstrução da Venezuela. Segundo o secretário de Estado das Comunidades Portuguesas, o novo apoio à Venezuela será feito através de empresas. O governo português aguarda agora que as autoridades locais indiquem quais as áreas prioritárias. Dos sismos do mês passado, resultaram mais de 5 mil mortos, 130 dos quais são portugueses. Candidaturas ao ensino superior, já é conhecido todo o calendário. A segunda fase decorre entre 24 de agosto e 20 de setembro. Já a terceira fase decorre entre 10 e 12 de outubro. As colocações são conhecidas a 18 de outubro e as matrículas decorrem até dois dias depois. Também vai haver uma época especial de exames para os alunos do 9º ano, a português no dia 3 de setembro e matemática a 7. Atacados dois petroleiros sauditas no Mar Vermelho, os rebeldes húteis do Iémen já reivindicaram o ataque, ameaçam continuar se prosseguirem os ataques dos Estados Unidos no Irão.
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5: Eu estou indignado com uma coisa que está espalhada por Lisboa inteira, e se está espalhada por Lisboa, imagino que esteja no resto do país, também já vi em Cascais. Estou a ver nas redes sociais e vou-me queixar sobre isso já a seguir.

0: Estás com a RFM, neste Mundo Ideal. Tem uma ótima quinta-feira, Inês Andrade e Rodrigo Gomes.
1: Eu ando a sentir-me assediado.
0: Ai, então?
1: Eu não posso sair à rua. Eu, em Lisboa, estou a ser assediado. Vou a Cascais, estou a ser assediado. E eu imagino que isto aconteça no resto do país.
0: Eu abro
1: o Instagram, estou a ser assediado.
0: Ninguém te larga?
1: Não, é uma pessoa, jamais. Agora, uma porcaria de um donut com um filete de frango lá dentro. O Kentucky Fried Chicken está-se a passar.
0: Sei.
1: E eu estou maluco para sair daqui para ir provar isso.
0: Porque também eu vejo contigo.
1: Um donut com
0: frango
1: e queijo. Bacon tenho que pedir para tirar, que eu não como bacon.
0: É tipo um bagel.
1: Não, acho que é mesmo um donut.
0: Ah, é? Doce.
1: Doce e salgado ao mesmo tempo.
0: Ah.
1: Estou maluco.
0: Ah.
1: E cada vez que eu saio à rua, levo com aquele póster na rua.
0: Eu também já vi isso, mas eu não percebi era que era doce.
1: Se a Kentucky Fried Chicken nos está a pagar para estarmos a falar disto, não.
0: Não. Portanto, é melhor pararmos já.
1: O que é que eu espero? Que nos próximos 20 minutos tragam isso aqui ao estúdio. Alguém.
0: Se faz favor. Eu, por acaso, quero provar, sabes?
1: Desliga, já abriram o telefone, já vi. Eu já vi essa fotografia.
0: E eu quero provar, dentro de um coração, pôr um magno lá dentro.
1: Também deve ser incrível, mas isso é doce com doce.
0: Não,
1: é ótimo.
0: O coração.
1: Ah, pode ser salgado.
0: O coração é o do francês, portanto é salgado. Eu adoro isso. Também quero provar.
1: Uhum. Para sobremesa, porque não?
0: Era o que eu ia dizer, sobremesa. Ah, claro. Pá, que gordinho.
1: E uma Coca-Cola gigante, já agora.
0: Ah, que bom. Já estou a sentir. E ainda nem estou a comer. Deus me livre. Que pensamento é este? Onde é que eu estou? Na RFM.

0: 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E se estás a pensar fazer dieta, é melhor...
1: Esquece.
0: É melhor continuares a ouvir este programa, porque isto é um teste à tua boa vontade e ao teu esforço. Porque nós estávamos aqui a falar há pouco que há combinações de doces e salgados que são absolutamente fantásticas. Entretanto, caíram, choveram mensagens no nosso WhatsApp. Um queijo brie com um bom doce de framboesa, diz aqui que é das melhores coisas do mundo. Eu concordo, eu até tenho uma combinação perfeita, que é queijo de cabra fresco com doce de abóbora. É das minhas combinações preferidas.
1: É incrível. E nesse queijo brie, às vezes no camembert, ainda quem faça esses queijos panados.
0: Pois é.
1: Que é um salto ainda mais
0: longe.
1: Mais na loucura.
0: Olha, outra coisa que não faz assim tão mal, e também mete doce e salgado, é melão com presunto. É mesmo ótimo. Não gostas muito?
1: Adoro, mas não como presunto há mais de 10 anos, mas lembro-me que era bom.
0: Pois é.
1: E uma tâmara com bacon.
0: Ai, é tão bom! Eu estou a ficar cheia de bobas.
1: Também não como, mas tenho saudades.
0: Uma boa pizza com um ananás caramelizado é também
1: ótimo.
0: Das coisas que eu mais gosto desta vida. Pata aqui, também mete um bocadinho daquele molho
1: doce.
0: Outra coisa que eu adoro que mete doce e salgado são pipocas doces e salgadas.
1: Isso é obrigatório.
0: Sempre que eu vou ao cinema eu peço. Só que às vezes põem demasiadas doces ou demasiadas salgadas. Nunca conseguem fazer o 50-50. Eu fico um bocadinho triste. Manteiga de amendoim com compota ou com banana também é das coisas que eu mais gosto.
1: Mas isso é doce com doce?
0: Não, mas a manteiga de amendoim tem bocados de sal e com a banana fica ótima. Acredita que é uma combinação que eu gosto muito.
1: Não, é ótima a combinação, mas não concordo que a manteiga de amendoim seja salgado.
0: Mas tem sal?
1: Não tem.
0: Não sei que manteiga de amendoim.
1: Pois eu não sei que manteiga de amendoim é que tu comes, mas eu as manteigas de amendoim 100% é só amendoim.
0: A minha preferida é da Calvé e tem bocadinhos de...
1: Que é maionese de amendoim?
0: É a marca de maionese faz a melhor manteiga de amendoim. Amanhã trago-te. É da Calvé, acredita.
1: Mas se é 100% ou é 100% de amendoim?
0: Não é.
1: Ah,
0: então mas
1: não...
0: tem um bocadinho de sal. É muito bom. Aí eu estou com mais vontades de comer, Deus me livre. Tirem-me daqui, se faz favor. Inês Andrade e Rodrigo Gomes, este é o Mundo Ideal.

0: 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Há coisas que eu admiro na nossa espécie humana, que é as técnicas que nós arranjamos para determinadas coisas. Agora, se estas técnicas estão certas, estão erradas, não sei. O que é certo é que eu ontem estava no mercado a tentar comprar fruta, estava na fila e vejo uma senhora perto do melão, da zona dos melões, e começa a dar pancadinhas como se estivesse a bater à porta. Estou sim, é para
1: melão,
0: si.
1: Para ver se o melão estava ocupado. Está gente!
0: Depois, passado 2 segundos, vem o senhor e põe as narinas entre 2 melões para ver qual cheirava melhor.
1: Boa imagem! Meter as narinas entre 2 melões no supermercado!
0: Pai, não faço programa com pessoas assim, não consigo. Depois, apareceu outra senhora e começa a massajar as pontas dos melões. As pontinhas.
1: Desculpa, eu é que não faço programa com pessoas assim. Isto começou bem.
0: Então, mas queres acabar? Imagina, agora acaba tu.
1: Fazer rádio é pintar uma imagem na cabeça de quem nos ouve.
0: Pois.
1: E essas imagens transcendem o melão, tens noção disso?
0: Está bem, então se calhar acabamos.
1: Mas há mais técnicas.
0: Ai, que igualmente a gagueja.
1: Há mais técnicas de apreciar o melão?
0: É assim, as que eu vi foram essas. Qual é que é a que está certa? Eu não faço ideia porque eu peguei no melão que me parecia com o tamanho mais simpático para eu levar no meu saco e arranquei um bocado de lotaria. Eu quero saber qual é que é a melhor técnica para comprar um melão saboroso. Ok? Pronto. Terminei o que tinha para dizer. Vou para Bad Bunny. Eu não sei fazer rádio assim. Desculpa.
1: Eu já só me quero ver no supermercado com o melão em cada mão e meter assim os nariz. É demasiado Inês... gráfico, Inês.
0: Inês Andrade e Rodrigo Gomes, este é um mundo ideal. Nem sempre ideal, mas faz-te feliz. Isso é o mais importante. Boa viagem com as grandes músicas. Outros

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9: À beira-mar, poucas coisas serão tão belas como as mães e os pais que levam os filhos pela areia molhada, que constroem castelos de areia, que carregam bolachas e água fresca. É verdade que muitas famílias se desfazem, que muitas crianças não crescem assim. Mas também é verdade que o amor não é uma fantasia, que muitos pais e mães dão tudo pelos seus filhos e que nada é tão belo como ver uma criança de mão dada com os pais a caminhar pela areia da praia para experimentar como está a água ou como se enfrentam as ondas que chegam. Por vezes basta uma breve pausa para descobrirmos que o amor acontece e permanece.
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0: estás com a RFM neste mundo ideal. E sabes quando estás a ter assim um dia atípico, olhas para o teu colega do lado, o teu colega BFF do trabalho, e os vossos olhos falam e dizem: vamos ali à máquina comer um belo chocolate. Ou então saem juntos e vão comer um belo gelado. Quantas vezes é que isso aconteceu? Isso é química no trabalho.
1: É química no trabalho, é aquela necessidade. É aquela necessidade. Estou maluco para experimentar aquela coisa que anda aí agora, que é o Magnum, o gelado dentro de um croissant. Uhum. Não sei se já viste.
0: Portanto, ai, é tão bom.
1: Abres o croissant, espetas o Magnum lá para dentro, e depois apertas na pontinha do croissant e tiras o pau do Magnum.
0: Exato, e depois o croissant fica com o recheio de Magnum.
1: Fica recheio de Magnum. E também andamos malucos, ainda falámos disso aqui há pouco, de experimentar agora aquele donut. Uhum. Com o Kentucky Fried Chicken lá dentro.
0: Ai.
1: E se calhar vamos ter que ir a correr.
0: E se calhar vamos.
1: Eu só de pensar nisso, nem consigo falar bem.
0: Tu viste o meu treino ontem no Instagram?
1: Vi.
0: Então e achas que eu devia ir?
1: Eu acho que tu devias, é para isso que uma pessoa treina, que é para poder cometer essas loucuras.
0: Então vá, vamos. Mas primeiro temos
1: que... Depois tens que treinar a dobrar.
0: Amanhã estou lá eu. Vou fazer aquele exercício que eu odeio. Que é búlgaros ou bulgários?
1: Búlgaros, pá, tudo o que tem nome de leste são exercícios horríveis.
0: São intensos, não são?
1: Lanche búlgaro, remada russa, tudo o que é ali para aquele lado. Agachamento jugoslavo, uma pessoa até treme.

0: connosco neste RFM, fizeste muito bem. Estás connosco neste Mundo Ideal, Inês Andrade e Rodrigo Gomes. Está na altura de dizer adeus. E nós vamos sair daqui juntos e vamos juntos a um sítio que é comer uma coisa que não faz muito bem.
1: Vamos afogar em calorias. Calha bem, que amanhã é o último programa da Inês antes de ir de férias. E depois vai de férias cheia de vontade, cheia de calorias para gastar no verão.
0: Vou impecável para a praia, não é? Estão a chegar Elda Tavares e Catarina Moreira. Mais um Tá Bonito. Deixa de ficar. Beijinhos.
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17: Olá, sou Ana Paula Santos, notícias na RFM. Estão em resolução os três principais incêndios registados ao início da tarde no país. São os casos de Alijó, Gondomar e mais recentemente Ceia. Segundo a Autoridade Nacional de Proteção Civil, os operacionais continuam no terreno em missão de vigilância e rescaldo. O Hospital de São Francisco Xavier está a preparar um comunicado sobre o eventual encerramento em agosto da unidade de obstetrícia do hospital em Lisboa. O bastonário da Ordem dos Médicos diz que recebeu indicação de que o serviço irá ficar fechado durante todo o mês. O governo português está a preparar uma missão de apoio para a reconstrução na Venezuela. Indicação do secretário de Estado das Comunidades Portuguesas, dos sismos do mês passado resultaram mais de 5 mil mortos, 130 dos quais são portugueses. Começam a esta hora as cerimónias fúnebres de Luís Represas. As portas da Basílica da Estrela em Lisboa abrem a esta hora para o velório do cantor, que morreu ontem aos 69 anos. O funeral está marcado para amanhã às 3 da tarde à missa de corpo presente na Basílica da Estrela.
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31: Ora então, muito boa tarde. Tem uma ótima quinta-feira com a RFM. Vamos a isso. A partir deste momento, Tabnete com Hélder Tavares e Catarina Moreira, de regresso ao estúdio depois de um Millennium Surreal Open, no caso de ontem, não é?
32: Muito divertido. A minha voz já está outra vez trémula, já não está boa. Já não
31: está
32: a ser
31: motivo?
32: Porque ontem estive a cantar, Hélder, tu estiveste a animar a festa. Eu estive a cantar.
31: Já falamos sobre isso. Primeiro, All City com o Fireflies.

0: 5 minutos depois das 4, bom regresso a casa com o Tom Benito, Hélder Tavares e Catarina Moreira por cá. Ontem estivemos a fazer o programa em direto do Millennium Estoril Open.
1: E foi muito bom.
0: Foi muito bom, jantámos por lá. Come-se muito bem naquele spot.
1: É verdade.
0: Não é?
1: Mas não podemos dizer às pessoas porque aquilo é um sítio que eu acho que não dá para ir. Eu acho pelo menos nós vamos porque vamos a convite da RFM.
0: Aquilo é meio VIP, não é?
1: É, aquilo é VIP. Então não, ou seja, eu acho que os comuns mortais comem numas relotes cá fora. E atenção que nós, eu comi nessas relotes ao almoço, para vocês perceberem que nós somos humildes. O Hélder ao almoço levou marmita, percebem?
0: Ah, nós pois, vamos marmita!
1: Nós vamos do lixo ao luxo, como muito rapidamente. No mesmo dia. Nem é preciso trocar dia, no mesmo dia nós comemos marmita no estúdio e depois vamos ao restaurante dos Chiques.
0: Dos Chiques, é isso mesmo. E foi bom. Depois do restaurante tivemos a festa da RFM com o DJ Pedro Simões e aqui um menino a animar.

0: Não é?
1: E foi muito animado, animaste muito bem, Helder.
0: Olha, foi muito animado, vi lá a Catarina Moreira que a minha noite acabou no Lust.
1: E acabou muito bem, Helder. A minha ia acabando no Lust, na verdade acabou.
0: Eu acho uma vergonha aquilo que aconteceu. Nós íamos todos numa carrinha a caminho do Lust, todos, eu, o Pedro da Warner, a Catarina Moreira, a Mariana Pereira que está aqui connosco do Tabnete, mais um pessoal. Eu não sei o que é que se passou, mas a certa altura a Mariana não sai do carro.
1: Começa a dizer que não quer ir, que não quer ir, que não quer ir. E eu sou uma pessoa que...
0: Então, mas e tu porquê que não entraste na discoteca?
1: Helder, eu sou uma pessoa de grupo. Eu a todo lado onde eu vou é ou vai toda a gente ou não vai ninguém. Se as pessoas abandonam... Imagina, uma coisa é abandonares com uma justificação. Por exemplo, o Paulo...
0: Então, mas ela tinha uma justificação.
1: O Paulo tem uma filha... Não! Quando uma pessoa não tem justificação e está só tipo, eu preciso descansar, eu... A minha cabeça pensa logo, Catarina, tu também precisas. E é um facto! Estás a perceber? A minha cabeça vai logo tipo, se alguém está a precisar descansar, eu também preciso.
0: Olha, já viste coisas que nunca passam pela minha cabeça.
1: É, isso, ensinaram-me uma vez, quando tu estás num jantar, imagina, com amigos. Isto para inimigos do fim, como eu, como o Helder, que eu fui durante muito tempo, agora já não sou.
0: Já estás mais calma, sim.
1: Já estou mais calma. Isto porquê? Porque me disseram isto, que é, sempre que sai uma pessoa do jantar para ir para casa, pensa que poderias ser tu.
0: Ah...
1: E eu antigamente via, e ao primeiro embora, e ao segundo, e ao terceiro, e ao quarto, e eu, ui, casa, não me metam nisso, ui, acabar agora, ir para dormir, não quero nada dormir.
0: Eu sou assim, que e é, agora vocês não. Vão para casa, isso é um problema bom.
1: É, exatamente, mas é que eu agora penso, realmente podia estar a ser eu, e era a melhor decisão, porque a partir de agora, é só dizer, olha, não vou aprender nada,
0: sim.
1: Eu não vou ganhar
0: agora,
1: nada,
0: sim,
1: eu não, nada, eu vou perder horas de descanso,
0: sim,
1: eu
0: sim,
1: vou
0: sim,
1: perder,
0: sim.
1: Se calhar, no meu caso, a voz, porque a minha voz já não está incrível, se eu continuar assim.
0: Pois, é que se tu tivesse ido para a discoteca, tu ias estar hoje com uma voz para lá de mal.
1: Oh, Helder, porque eu estou sempre a cantar, oh pai.
0: Pois tu não consegues estar sossegada, não é?
1: Eu não consigo, ainda agora quando cheguei à sala, pessoal, a Raiza estava a dizer, tens de parar, tenho que me calar. Eu não consigo ouvir uma música e não cantar mais alto do que o artista. Eu tenho um problema.
0: Ai, meu Deus.
1: Então fico sempre rouca. E então eu pensei, Sam Maria, e depois eu pensei que é, a pessoa que vai para casa é a maior party animal desta equipa.
0: Pois é. Se a maior parte do animal vai para casa, não é? Há alguma coisa aqui que não está a correr muito bem, não bate certo.
1: Oh, Helder, eu fui contratada para esta empresa em março do ano passado.
0: Sim.
1: Eu nunca vi esta pessoa a dizer que ia para casa.
0: Foi a primeira vez,
1: foi a primeira. E eu pensei, não, Catarina, se esta pessoa está a dizer que... Tu tens mesmo que ir para casa já.
0: Às tantas vocês pensaram, também conseguimos com que o Helder tome a mesma decisão. Não.
1: Ah, não, mas eu pensei nisso. Eu pensei assim, nós irmos embora vai fazer com que o Helder vá embora mais cedo. Se nós ficássemos, no, tu não ias sair de lá àquela hora.
0: Eu
1: mais
0: saí
1: tarde.
0: De destecar às 3 da manhã.
1: Lá está. Se nós tivéssemos ido, sabes a que horas é que saías?
0: Às 6. Claro. Nobody knows, Shawn Mendes no Top Net.

0: The Second Voice a tocar na RFM, chama-se Let Me Be. Bom regresso a casa com o Tavanito, o Hélder Tavares e Catarina Moreira contigo. Ora, muito bem, nós ontem falámos do que barulho é este com a Century 21 no coração do bairro para melhor o aconselhar. E ontem dissemos que hoje íamos ter novo barulho e novo montante em jogo. Aparentemente este barulho aguentou muito pouco tempo, não é?
1: O que é que eu te disse ontem, Hélder? Eu ontem estava a dizer assim: amanhã vamos ter novo barulho, e diz assim: chegar a nós. Não chegou.
0: Não chegou a nós.
1: Eu disse: chegar a nós, não vai chegar. Oh, claro, não chegou. Já saiu.
0: Já estavas a prever, não é?
1: Eu já estava a prever. Vocês sabem que eu sou vidente.
0: Olha. Olha, quem ganhou, deixa-me dizer-te se é este ou não. Onde está o barulho?
1: É uma menina muito cara, porque chama-se Tânia Pinhão. E o pinhão é muito caro.
0: Tânia Pinhão?
1: Sim, pinhão é caríssimo.
0: Vamos lá então ouvir o momento em que Tânia Pinhão recebe 750 euros no Que Barulho Este.
2: Tânia Pinhão, aqui vai, Que Barulho Este, na RFM. E agora é contigo.
3: Eu acho que é afiar um lápis.
4: Oh Tânia, isto é assim, pior do que ligar a primeira vez e conseguir, seria dar um palpite à toa e acertar.
1: Ganhaste!
5: Ganhaste!
1: Oh Tânia, tu vais a seguir isto, jogar todos os jogos, tu estás cheia de sorte.
4: Estamos abraçados, Tânia!
2: Viva a Tânia, de 750 euros no Que Barulho É Este da RFM.
3: É sério,
2: é verdade, sim senhora, parece mentira.
0: Muitos parabéns à Tânia Pinhão de Lisboa, ganhou 750 euros. Amanhã há novo barulho.
1: É isso mesmo, nós hoje já não podemos dar nada a ninguém. É o que
0: Portanto,
1: é.
0: Portanto, olha, fica atento e tenta a tua sorte bem cedo no café da manhã.

0: tua, Luís Trigaceiro e também Buba Espinho tocar na RFM, chama-se Tu na Tua. 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Atenção que há paragens na segunda circular em direção a Benfica, entre o aeroporto e o Campo Grande. No sentido contrário, há demora entre as Torres de Lisboa e o Radar, e os acessos norte da Ponte 25 de Abril estão a complicar a partir de Campo Lite. Já a norte, há paragens na VCI em direção à Rábida, entre o Mercado e a A3. No sentido contrário, há demora entre a Furada e Francos. Demora também na A3 no final para a VCI e a Avenida AP com paragens no sentido Madizinho-Desporto. Vamos ao tempo para amanhã?
1: 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Sei que não era isto que querias ouvir, sobretudo se estás de férias, mas aqui nós fazemos rádio de verdade. E, portanto, amanhã há aguaceiros a norte e centro. Mas olha, são dispersos e fracos. Com sorte nem te atingem. A sul, tudo mais tranquilo, com sol e tempo de praia. Céu com algumas nuvens também no Funchal e em Ponta Delgada.
0: Sim, senhor. Voltamos a conferir o trânsito e, consequentemente, o tempo dentro de meia hora. 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
0: Boa sorte. Já daqui a pouco vamos fazer uma ligação ao Millennium Storyl Open. Primeiro ainda ouves Ariana Grande.
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0: Ariana Grande a tocar na RFM, tarde de quinta-feira. Bom regresso a casa com o Tabonete. Vamos fazer uma ligação ao Millennium Studio Open.
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0: Quem está por lá é o nosso Paulo Pereira. Olá, Paulo, conta-nos coisas.
2: Hélder e Catarina, voltamos com mais boas notícias do Millennium Studio Open. A passagem de Jaime Faria para os quartos de final. Venceu por 6-2, 6-4 o seu encontro frente a Gonzalo Bueno. E, portanto, temos dois portugueses nos quartos de final. Não sei se alguma vez aconteceu, por acaso, tenho que ir investigar. Uau. Temos Tiago Torres e Jaime Faria nos quartos de final do Millennium Studio Open. E eu comigo tenho André Santos, o veterinário mais famoso deste país, das redes sociais, do mundo, talvez, André. Quem sabe? E, sobretudo, um grande aficionado de ténis. Tu és um grande fã, jogas. Sei que de vez em quando vais bater umas bolas até com jogadores portugueses de algum nível. Como é que nasceu essa paixão pelo ténis e quando é que começaste a jogar? Conta-nos tudo.
3: Eu comecei a jogar quando era... Opa, olá, antes de mais. Comecei a jogar quando era criança, joguei. Depois, quando fui para a faculdade tirar o curso, parei de jogar. Competia quando era miúdo. E agora há 3 anos, não sei porque, é uma maluqueira, que eu de vez em quando brincava ao paddle. Pediram-me para ir jogar ténis um dia, eu joguei, bati umas bolas, opá, e agora é todos os... É 6 vezes, 5 obrigatórias, às vezes 6 vezes por semana, 2 horinhas, pá. Gosto de competir, tenho os meus objetivos, pronto, dentro daquilo que é as minhas competências. Volta e meia tenho a sorte de bater ou de treinar com alguns jogadores que são e que já foram ainda melhores, mas são muito bons ainda.
2: Manda lá uns nomes, vá, vamos lá mandar uns nomes.
3: Pá, às vezes com o Gastão, okay. Gastão para mim é um ícone do ténis português, já foi top 60 do mundo, portanto é
2: uma carreira incrível.
3: Sim, então volta e meia vou brincar um bocadinho com ele quando ele precisa, mas assim, às vezes há alguns jogadores assim bons, já bati com o Henrique uma outra vez, mas isso é outras paradas, mas fazem-me esse favor eles.
2: Olha, tu estiveste aqui a competir na, como é que se chamava? Na taça dos patrocinadores, não foi? Na Sponsors Cup.
3: Fomos aí, tínhamos uma grande final, eu e o João Partidário, um tenista e um padeleiro a jogar dentro daquilo que eram as suas possibilidades e atingimos aqui a final.
2: Foram à final, incrível.
3: À final, pá, não é brincadeira nenhuma, estávamos talhados para os grandes palcos naquele fim de semana.
2: Chegaste a ver o Pedro Fernandes e o Luís Pinheiro, ou não?
3: Pá, vou-te ser sincero, das duplas com mais vontade que eu vi, muita... tinham tudo.
2: Raçudos, não é? Raçudos.
3: Carisma, ambição, raçudos, tinham tudo. Faltou-lhes ali um bocadinho de talento, talvez diria, mas de resto...
2: Tu estás a dizer, não sou eu.
3: Não. Principalmente Pedro, pá, tinha muita coisa, faltou-lhe um bocadinho de talento porque ele tinha tudo.
2: Pai, acho que,
3: se ele treinar ali um bocadinho, é. Eu acho que para o ano podemos esperar grandes coisas.
2: Ninguém o agarra. André, muito obrigado. Olha, diverte e obrigado.
3: Obrigado, bom trabalho.
0: Muito obrigado, Paulo Pereira. Ele que lá está, continua no Millennium Studio Open. Nós estivemos por lá ontem, domingo, é o último dia, portanto ainda vais a tempo de ver umas boas bolas, não é?
4: Isso mesmo, e dois portugueses nos quartos de final é uma excelente notícia. Grande Paulão.
0: Temos o escalema agora com Lauana Prado, chama-se Xedama.

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0: São os Imagine Dragons a tocar na RFM, chama-se Demons, a 10 minutos para as 5. Tem um bom regresso a casa com o Tá Bonito. Hélder Tavares, Catarina Moreira, e atenção que na próxima hora temos uma convidada connosco, não é?
1: Temos uma convidada e eu estou muito contente!
0: É a Bárbara Tinoco.
1: É verdade, porque eu estou viciada neste novo álbum Hormonal. Se ainda não ouviste, tens de parar tudo o que estás a fazer e tens de ouvir. É isto,
0: e
1: é
0: fica
1: a
0: desse
1: dica.
0: Lado, exatamente, até porque temos perguntas a fazer à Bárbara Tinoco, que ela também tem aqui duas musiquinhas para cantar para nós.
1: Ainda para mais, vamos ter atuação ao vivo. Nós somos os

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15: Ora, muito bem, à altura de conferirmos o trânsito na RFM, atenção que ainda se mantém as paragens na segunda circular em direção a Benfica, entre o aeroporto e o Campo Grande, no sentido contrário à demora entre as Torres, Lisboa e o Radar. Quanto à ponte, 25 de Abril está a complicar a partir de Campo Lido para quem se dirige a Almada. No sentido inverso, há abrandamentos na Baixa de Almada. Já no Porto, a VCI em direção à Rábida, com as habituais paragens entre Bom Joia e A3. No sentido contrário à demora entre a Furada e a Boa Vista, há A3 demorada no final para a VCI e a da EP com paragens nos dois sentidos. Vamos ao tempo para amanhã?
16: Olha, sei que não era isto que querias ouvir, sobretudo se estás de férias, mas aqui nós fazemos rádio de verdade e, portanto, amanhã há aguaceiros a norte e centro. Mas olha, são fracos e dispersos, com sorte nem te atingem. A sul, tudo mais tranquilo, com sol e tempo de praia. Céu com algumas nuvens também no Funchal e em Ponta Delgada.
15: Muito bem, atenção, estamos a 4 minutos para as 5, as notícias com a nossa Ana Paula Santos. É seguir isto.
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1: Olá, boa tarde. Foram identificados erros em mais de 26 mil exames nacionais do secundário. O Júri Nacional de Exames acaba de atualizar os números. Depois da correção, mais de 17 mil notas subiram, cerca de 2 mil desceram. O IP3 foi reaberto em Penacova, no sentido Viseu-Coimbra. O itinerário estava cortado desde segunda-feira, após o derrame de resina na zona de Penacova. Mantém-se o corte no sentido inverso, Coimbra-Viseu, devido a trabalhos de reabilitação do pavimento. Em França, mais de 20 mil pessoas, incluindo milhares de turistas, foram retiradas devido a um incêndio de grandes dimensões que lavra no sudoeste do país, na zona de Bordeaux. Não há para já registro de vítimas. Jaime Faria está nos quartos de final do Estoril Open. O número 2 português bateu o peruano Gonzalo Bueno por 6-2 e 6-4. Jaime Faria junta-se a Tiago Torres na próxima ronda do ATP 250 do Estoril, que assim tem dois portugueses nos quartos de final.
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3: Muito boa tarde, bom regresso a casa com o Tabanito. Atenção que já daqui a pouco vamos estar a conversa com Bárbara Tinoco, não é?
4: Aliás, nós já estamos à conversa com a Bárbara Tinoco há muito tempo e a julgar as tuas escolhas, Helder, de vida.
3: Billie Eilish, primeiro no ranking da hora, chama-se Lunch.

0: Casa com o Tomlito, o Hélder Tavares, Catarina Moreira contigo. Catarina, temos uma convidada connosco, não é?
1: Agora sim, estamos muito bem acompanhados pela grande, não é grande em altura, mas é uma grande artista mesmo.
0: Verdade, sim, senhor.
1: Bárbara Tinoco está aqui connosco. Olá, Bárbara, bem-vinda.
2: Ei, malta.
0: Olá. Bem-vindo ao Tá Bonito.
2: Que honra ter-te cá.
1: Mesmo. Oh, Bárbara, nós já estivemos aqui a conversar.
0: Pois sim.
1: Queremos saber o que é que tu achas das escolhas de vida do Hélder Tavares. Nosso ouvinte já estou a par, não é?
2: Eu estou muito preocupada com o Hélder. Eu não tinha noção que estava assim tão mal.
1: Eu estou preocupada com o Hélder, é muito bom.
0: Olha, eu juro-te que até pensei que dizer à Bárbara que não tinha carta fosse talvez o mais chocante. E percebi que não, porque ela também não tem carta.
2: Não, então. Pronto, essa absorvi.
1: Sim, agora o Botox, agora as facetas, ela aí já não apanhas.
0: Sim, fiz Botox na testa.
1: Então, tu disseste na altura, acho eu aqui.
0: Pois, eu acho que disse. Mas para quem, sei lá, para quem está a ouvir agora recentemente,
1: sabe, claro.
0: O Tabnet e não sabe, fiz Botox na testa.
1: Mas já saiu.
0: Porque já saiu, olha aqui. Já saiu.
1: A gelar os olhos para nós vermos as coisas. Não, já saiu, aquilo só dura para aí 6 meses, acho eu. Não sei bem. 6 meses,
0: eu fiz isto há para aí 2 meses.
1: Muito bem.
0: Dois meses.
2: Foste roubado.
1: Ainda bem que diz isso ao Bárbara, porque foi um amigo dele. Agora é isso, Bárbara. Nós não estamos aqui para falar de Botox, nem de facetas, nem de cartas de condução. Bárbara Tinoco, estamos para falar de música e deste álbum incrível, o Hormonal.
0: Sim.
1: Nós vamos ouvir ainda 2 temas ao longo desta tarde, que é uma coisa, vai ser uma coisa incrível, por isso não deixes de ouvir a RFM. Se tiveres de sair do carro, leva a RFM na aplicação,
0: sim. No
1: site, onde tu quiseres. Tu tens de ouvir isto, que é uma oportunidade única. Bárbara, explica-me, tu e o Fiodo, que está aqui connosco, que te vai acompanhar, como é que começa este processo de criação deste álbum? Onde é que tu te inspiras e onde é que tu o escreves?
2: O disco começou muito antes de eu pensar, em conjunto com o Fiodor, a termos um bebé. E depois de termos um bebé, o disco mudou radicalmente de conceito e de lógica. E eu acho que o dia em que eu percebi o que é que eu estava a tentar fazer foi quando eu percebi como é que as canções que eu já tinha feito para o disco se ligavam com esta nova fase da vida. E só aí é que o disco fez sentido para mim, porque senão era tipo, ok, teve um bebé e está a cantar sobre o ex, um bocado estranho.
1: Pois, sim.
2: Então pensei, ok, então agora nova Bárbara, agora canta sobre o atual.
1: Sobre o atual e sobre a criança, não é? Que tal o processo da maternidade?
2: Inacreditável, recomendo.
0: Olha, está a ser melhor do que imaginavas. É porque há aquela, de facto, ideia de que de repente teres um filho. Claro que muita coisa muda, mas há pessoas que passam muito mal, dormem muito pouco porque...
2: Não, dormir, ninguém dorme mais. Eu não acredito, se houver algum pai que durma, tipo, por favor, apedrejem-no assim. Tipo, não é justo.
1: Mas
2: para
1: vocês não
2: pais.
1: Têm nada a dar de pessoas que não dormem.
0: Não, vocês exatamente
1: estão
0: não.
2: Sério?
0: Nada de olheiras, pelo menos. Nós não estamos nada, estão com muito bom ar.
2: Não, nunca mais dormes igual.
1: Vocês fazem turnos?
2: Fazemos.
1: Então, como é que são?
0: Como é que é a logística lá em casa?
2: Como é que é a logística? Então, nós dividimos as noites com o bebê, quem é que se levanta para ir ver o que precisa ao bebê, e depois quem fez a noite não faz amanhã com o bebê. Que é para poder descansar mais um bocadinho.
1: Mas, por exemplo, mas não acordas na mesma? Ou é tipo, ok, não tens de te levantar para fazer coisas, mas...
2: Acordas mesmo... na mesma, mas voltas rapidamente a dormir. Enquanto se levantares, demoras mais tempo a adormecer.
1: A adormecer, claro. Portanto, agora, este álbum é, no fundo, a viragem. Portanto, perdemos aqui uma Bárbara vida louca. Não é? Saídas à noite no lance. Vida maluca.
2: Eu nunca fui bem como o Hélder, mas nunca cheguei ao ponto.
1: E passámos a Bárbara mãe, não é?
2: Sim. Eu já tinha meio vibe de mãe, só não tinha o bebê agora.
1: És muito maternal com as pessoas com quem lidas?
2: Maternal. Acho que sou uma pessoa bastante cuidadora, sim. Cuidadora, okay. Sim, aquele perfil cuidador. Acho que me encaixa bem.
1: Isso é bom.
2: Eu diria que sim.
0: Olha, nós falávamos aqui em off, sobretudo porque, por exemplo, a Catarina Moreira já ouviu este álbum, agora a nossa Mariana também gostou muito.
2: E tu,
0: Hélder,
2: não
0: álbum.
2: Ouviste porquê?
0: Eu já ouvi músicas do álbum, dito já.
1: Sim,
0: até
1: sim,
0: porque,
1: sim.
0: Inclusive, eu já fiz uma viagem do norte para aqui com uma amiga minha que adora o teu álbum.
2: Pois é, Hélder.
1: Repara, não foi bem uma escolha dele, mas ele já foi obrigado e ouviu.
0: E
1: gostou.
0: Atenção. Mas falávamos aqui que, de facto, este álbum, lá está, vocês, não. No vosso caso, adoraram o álbum, mas a experiência pode ser diferente, sobretudo para quem é mãe, não é?
1: Eu acho que sim.
2: O que eu disse foi, se eu não consegui fazer chorar nenhuma mãe, eu falhei neste disco. Mas eu vi várias mães a chorarem já, portanto, está tudo bem.
1: Eu acho que é completamente impossível. Primeiro porque temos um bocadinho, temos muito do bebé, tipo, e todo o processo de maternidade. Depois temos a madrinha também, não é? Temos Carolina Deslandes também a cantar uma música inacreditável. Eu acho que é impossível para uma mãe, e tipo, eu não sou mãe, não faço ideia, mas eu acho que principalmente para recém-mamás, nós falávamos por acaso com o nosso Paulo Pereira, o nosso produtor, porque ele foi pai há pouco tempo, e ele, da forma como se emociona com bebés, nós estávamos no restaurante, se a mesa ao lado tiver um bebé, o Paulo já está a chorar. Eu acho que ele nunca arriscou reproduzir o álbum, porque ele sabe. Eu acho que temos de fazer esse jogo, que é reproduzir o álbum à nossa frente. Ele vai ter que estar de fones à nossa frente. E ele vai chorar.
0: Eu acho que é uma ótima ideia.
1: Se calhar não vai chorar tanto, por exemplo, daquelas mais, aquelas 10 minutos.
0: 10 minutos. Mil, sim,
1: aquela
0: sim.
1: época de casa, que já é outra Bárbara.
2: Basta isto começar com a coisa mais assustadora para a frente, está a saber?
1: E é coitadinho.
2: Aí é sempre a morrer.
1: Queremos ver mesmo o mal.
0: Ué, esperemos que ele não esteja a ouvir, mas acho que ele vai gostar muito de ser apanhado da cena.
1: Ai, de certeza. Acho, mas isto são bangers arriscados, ó Bárbara. Estes 10 minutos, mil foi época de caça. Eu nem vou ficar a falar com o Fiodor para ver o que é que ele acha sobre isto.
0: Mas já lá vamos ter opiniões. Portanto, é ficar atento ao Tabnete. Primeiro ouvimos o Ciro. 4:30.

0: será?
1: Chama-se Frágil, é o maninho de carne RFM. Bom regresso a casa com o Tamnito, Helder Tavares, Catarina Moreira contigo e hoje também connosco Bárbara Tiroco, que nos vai falar do álbum Hormonal e também, inclusive, a tour que dá o nome ao álbum, não é?
2: Tem o mesmo nome.
1: Tem o mesmo nome.
2: A tua tour.
3: A minha, a minha.
2: A tua tour.
1: A tua tour.
3: A minha tour, dá no
2: E olha, e toda a parte cénica de produção é gigante, adereços, guarda-roupa, enfim, visualmente é uma, assim, uma coisa poderosa. É a forma como tu encaras aquilo que deve ser um espetáculo ao vivo?
3: É, eu acho que é a abordagem que eu mais me identifico artisticamente. Ou seja, eu gosto do fogo de artifício, eu gosto da parte teatral do espetáculo, da parte cénica do espetáculo. Sim. E então é a minha approach criativa ao espetáculo.
1: E o que é que te inspirou para tal?
3: Para este concerto em específico, sim, acho que na verdade eu fui buscar muito, como a nossa filha é metade russa, acho que foi muito estética russa, cores russas, foi um bocadinho isto, trazer também um bocadinho visualmente para o disco, metade da cultura que eu estava também a aprender e a pesquisar para nós lhe passarmos em casa.
1: Olha, ela vai cantar 10 minutos daqui a pouco, não é?
2: Vai sim, vai cantar também a mil. Já estamos a adiantar muita coisa. Agora, para mim não, é sempre impressionante pensar que tu tens 27 anos. Tu és muito nova, mesmo. E já tens um filme-concerto, A Curta Vida de uma Popstar, ao vivo, na Mel Arena, na Disney Plus. O que é que te falta? Oh, Bárbara, olha a sério. O que é que te falta?
3: Não posso queixar.
2: É muita coisa em. Não digo que seja muito pouco, mas eu acho que é pouco tempo, de facto. É muito pouco tempo. Mas também pouco tempo porque é muito consistente todo o trabalho que tu tens feito. E fazes.
3: Ai, uau, obrigada.
2: É verdade. E fazes também com o Fiodor, que está aqui, que é a pessoa que partilha a vida contigo também e que partilha também a grande parte do processo de produção de álbuns e músicas. E é fácil trabalhar com a pessoa com quem se partilha a casa também?
3: Não, é horrível, não façam isso.
2: E também que ele está atrás de ti.
3: Ele odeia trabalhar comigo, ele odeia mais do que eu.
2: Pois eu queria perceber, Fiodor, diz lá, é melhor trabalhar com ela ou ser marido dela, ou namorado dela? Vá, marido ainda não, noivo.
4: Ela não tem microfone,
2: malta. Não, mas nós conseguimos ouvir-te, conseguimos ouvir-te.
3: É tudo mal.
2: Não, trabalhar é difícil.
4: É assim, tem coisas boas, mas também tem coisas.
1: Tem coisas boas, mas tem coisas.
2: Não são fáceis. Porque eu acho que vocês passam muitas horas juntos.
3: Pois, já chega, estou brincando.
2: Mas a questão é, ele está a dizer que tu tens coisas boas, como é óbvio, e outras que não são fáceis. E tu dele, o que é que dizes?
3: A trabalhar, ele é mais fixe do que eu. Eu consigo assumir que eu sou o problema na nossa dinâmica disfuncional no trabalho.
1: Que ele é mais. Deixa ir, não é?
3: Ele é mais. Nota-se, né? Ele é o paciente.
2: Até a Bárbara estava a escolher o DJ aqui e disse: olha, o DJ, pode ser este? Ele.
1: Pode.
2: Sim, ele colheu os ombros e tipo: papá, é o que tu quiseres. É muito mais
3: calmo. Ele é mais calmo. É mais eu sou mais vulcânica.
1: Agora, se vais cantar daqui a pouco 10 minutos, 10 minutos servem para quê? Dão para quê?
2: Atenção que temos crianças dentro do estúdio e crianças ouvir a RFM. Isto é muito importante.
3: Fica para a imaginação do ouvido, não é? Acho que é daquelas que.
1: 10 minutos dá para um botox?
2: 10 minutos
3: dá para um botox? Tem 10 minutos, ele não sai.
2: Mas olha, mas não dá para tirar a carta.
1: Não,
2: 10 minutos não tira a carta nenhuma.
1: 10 minutos não dá, 10 minutos não dá.
2: E vai ser daqui a pouco, estamos muito contentes. Tu que estás a ouvir a RFM, não saias daí porque vai valer a pena.
1: É verdade. Primeiro ouves Gracie Abrams.

0: Stacey Abrams no Top Nit. Chama-se I Love You, I'm Sorry. 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Atenção, há paragens na segunda circular em direção a Benfica, entre o aeroporto e o Campo Grande. No sentido contrário, há demora entre as Torres de Lisboa e o Radar. Atenção também que, quanto à ponte 25 de Abril, para quem se dirige à Almada, começa a complicar a partir de Campolide. Já no sentido inverso, há abrandamentos na Baixa de Almada. Já à Norte, a A3 está demorada desde a circunvalação para a VCI. A VCI, que em direção à Rábida, está com paragens entre Bom Joia e A3 e mais à frente entre Francos e a Ponte. No sentido contrário, há demora entre a Afurada e a Boa Vista e a Avenida AEP com as habituais paragens nos dois sentidos. Catarina Moreira, como estamos de tempo para amanhã?
1: 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E não era isto que tu querias ouvir se estiveres de férias ainda por cima, mas nós fazemos rádio de verdade, portanto amanhã há aguaceiros a norte e centro, mas pelo menos são fracos e dispersos, com sorte nem te atingem. A sul, tudo mais tranquilo, com sol e tempo de praia, céu com algumas nuvens também no Funchal e em Ponta Delgada.
0: Muito bem, por nome nesta hora costumamos ter o barulho a tocar, mas de facto não há porque saiu hoje, não é?
1: Saiu hoje, no mundo ideal.
0: Fica atento, amanhã nova tiragem e novos valores em jogo.
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0: Catarina Moreira. Não estamos sozinhos, não é?
1: Pois não, estamos muito bem acompanhados pela Bárbara Tinoco e pelo Fiódor. E agora vamos assistir a um momento inacreditável.
0: Elas que vão tocar ao vivo, portanto, não desligues o rádio que este momento promete. Vão cantar duas músicas. Bárbara Tinoco, qual é a primeira?
2: 10 minutos.
0: 10 minutos.
1: O Helder estava aqui a cantarolar 10 minutos, ainda agora.
0: São só mais 10 minutos.
1: Ela, não cantes. Deixa cantar quem sabe. Aumenta o volume aí na RFM.
0: Então vamos a isso. 10 minutos ao vivo no Tabonete.

0: É incrível isto.
1: Que maravilha.
0: 10 minutos ao vivo no Tabnito, e porque eles trazem mais uma.
1: Sim, sim, sim. Nós também só faltava pedir-nos para tocar o álbum inteiro. Né? Nós estamos tipo, ah, lá, mais uma.
0: Mais uma, só mais uma. Uma, só mais uma.
1: E vamos ter.
0: Ora, o que é que temos agora?
2: É logo.
1: É logo assim.
2: MILF.
0: MILF no Tabnito.
1: Queres pausa, Bárbara? Queres ver uma aguinha?
2: Não. Nós estamos. Bora, bichinho.

0: Nós tínhamos ali duas pequeninas bem concentradinhas a olhar para a Bárbara.
1: Sim, elas estão muito contentes, não estão? Sim, sim, com muita vergonha, mas muito contentes. Eu percebo que elas estão ao lado de uma artista que elas admiram muito.
0: Verdade, sim, senhores. Bárbara Filler, muito obrigado por terem vindo ao Top Nits.
2: Obrigada.
1: Obrigada.
0: Muito sucesso para vocês, para este álbum e sobretudo para a tour.
1: Sim.
2: Tour.
1: Que é muito internacional,
0: para,
1: o Helder.
0: Para a
1: que
0: tour.
1: É? Nós é tipo, o Helder diz Shawn Mendes, eu digo Shawn Mendes. Sabe? Nós somos esta dupla. E ele diz Olivia Rodrigo. Olivia e eu digo Rodrigo. Olivia Rodrigo. Por isso é que fazemos um match perfeito. É como
0: vocês. É como vocês.
1: Olha, obrigada. Vocês são muito talentosos. Obrigada. Nós gostamos muito do vosso trabalho. Obrigada por estarem aqui na RFM.
0: E venham mais vezes.
1: Sim, venham mais vezes.
2: Acima, para animar.
1: Acima para animar, tudo, para fazer terapia ao Helder. Para dar bons conselhos ao Helder.
0: Bárbara tirou o Filler aqui no Top Nits. Seguimos em frente com os Imagine Dragons. Já a seguir temos mais um episódio de O Dinheiro Não Cai do Céu.

0: dinheiro não cai do céu. Com João Rodrigues dos Santos. João, hoje vamos tentar perceber quanto custa realmente carregar veículos elétricos em casa e que fatores devem ser tidos em consideração antes de fazer contas ao orçamento.
1: Um erro comum, Inês, é pensar apenas no preço da eletricidade e esquecer o consumo real do veículo e os hábitos de carregamento ao longo da semana ou do mês. Na prática, o custo depende da tarifa de eletricidade, mas também da capacidade da bateria e da eficiência do carro. Pequenas diferenças de utilização podem ter impacto no valor mensal, sobretudo quando o carregamento é feito de forma pouco planeada. O mais importante é comparar cenários. Carregar em casa pode ser mais económico do que impostos públicos, mas exige atenção às tarifas bi-horárias, aos horários de maior consumo e até à forma como o carro é usado no dia-a-dia. Também ajuda a planear os carregamentos para evitar picos de consumo mais caros, distribuindo melhor a energia e tirando partido das horas mais económicas. Este tipo de organização, Inês, pode fazer a diferença significativa na fatura mensal ao longo do ano.
0: Pois é, João, não se trata apenas de tecnologia, mas também de gestão e planeamento do dia-a-dia.
1: Exatamente, Inês. Até neste tipo de carregamento, há estratégia.
0: Este é um daqueles casos, João, em que pequenos ajustes podem fazer uma grande diferença no final do mês. Perceber bem os custos de carregamento ajuda mesmo a tomar decisões mais inteligentes no uso de veículos elétricos. Marcamos encontro no próximo episódio do O Dinheiro Não Cai do Céu na RFM. Sempre a olhar para escolhas que impactam o orçamento familiar.
2: Sim, senhora, atenção, podes a qualquer momento ver os últimos episódios passando pelo nosso site rfm.pt. Catarina Moreira, que horas são nesta altura?
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2: Sim, senhor, estamos a minutinhos das 6, daqui a nada conferimos o trânsito, vemos também o tempo para amanhã, logo depois chegam as notícias com a nossa Ana Paula Santos. Boa tarde, bom regresso a casa com o Tabnet.
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2: 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Atenção, que há um acidente no IC19 em direção a Lisboa, em Pina-Manique. O trânsito está lento, no sentido contrário à demora entre Alfragide e o Palácio. Há paragens a registrar na segunda circular em direção a Benfica, entre o Relógio e o Campo Grande. No sentido contrário à demora entre as Torres Lisboa e o Radar. E quanto à ponte 25 de Abril, os acessos norte a parar a partir de Campolide. Já no sentido inverso, há abrandamentos na Baixa de Almada. No Porto, o AVCI em direção à Rábida está com paragens entre Bom Joia e A3 e mais à frente entre Francos e Ponte. No sentido contrário, há abrandamentos entre a Afurada e A3. A A3 demorada desde a circunvalação para a AVCI e a Avenida AEP com fila nos dois sentidos. Vamos ao tempo para amanhã?
3: Olha, sei que não era isto que querias ouvir, sobretudo estar de férias, mas aqui nós fazemos rádio de verdade e tu sabes disso. Portanto, amanhã, para quem está no norte e centro, há aguaceiros, mas são fracos e dispersos. Com sorte, a ti nem te atingem, porque o que vem de cima não te atinge e de baixo também não. A sul, tudo mais tranquilo, sol e tempo de praia, céu com algumas nuvens também no Funchal e em Ponta Delgada.
2: Vamos às notícias com a Ana Paula Santos.
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33: Olá, boa tarde. Uma criança morreu esta tarde depois de ficar esquecida dentro de um autocarro escolar em Almada. De acordo com o INEM, o alerta foi dado pouco antes das 4 da tarde. A bebé de um ano terá ficado esquecida dentro de um autocarro em Almada, no distrito de Setúbal. Foram mobilizados meios de socorro, ainda foram feitas manobras de reanimação, mas não foi possível reverter a situação. O óbito foi declarado no local. O ministro da Administração Interna diz que se sente legitimado para continuar a trabalhar. Uma breve declaração à saída da Liga de Bombeiros. No meio de toda a polémica, há agora o pedido da Iniciativa Liberal para ouvir Luís Neves no Parlamento. funcionamento. O Júri Nacional de Exames identificou erros em mais de 26 mil exames nacionais do secundário. Depois da correção, mais de 17 mil notas subiram, 2 mil desceram. Fernando Madureira entregou-se hoje na cadeia de Passos de Ferreira para cumprir um ano e 4 meses de prisão. É o que falta cumprir no âmbito da Operação Pretoriano, que envolve o antigo líder da claque Super Dragões.
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2: Muito boa tarde, bom regresso a casa com o Tabanete, Helder Tavares e Catarina Moreira contigo, prontíssimos para mais uma hora. E atenção que daqui a pouco dizemos-te como é que podes ir até Madrid ver a Shakira, e podes ir com a Catarina Moreira, que tanto mandou o barro à parede que pegou.
3: E com sorte com o Helder Tavares, que ele anda também a tirar barros à parede, a ver se lhe calha.
2: Pois é, primeiro Maroon 5 com Memories, logo depois o Nuno Ribeiro, e ainda passa por cá o The Weeknd.

0: RFM, tarde de quinta-feira. Atenção que amanhã é o último dia para participares no passatempo da RFM, em que vais poder ir até Madrid com a Catarina Moreira ver Shakira.
1: Eu estou tão contente. Lolé, lolé, lolé. Lolé, lolé, lolé.
0: Lolé.
1: Lolé,
0: lolé, lolé, lolé. Já te explicamos tudo. Primeiro o episódio do Weekend chama-se Save Your Tears, logo depois Green Day, e ainda passa por cá a Madonna.

0: Oh, Helder, olha, eu até te vou dizer uma coisa. Quando a esmola é grande, o pobre desconfia. Vem aí, porcaria. Não, quando a esmola é grande.
1: Conta-me a muita coisa,
0: juro,
1: então.
0: Juro, estou-me a dar muita coisa. Juro, quando for para me tirarem, vou-me tirar tudo, vou-me deixar de nada, vou-me deixar sem nada. Juro.
1: Olha,
0: mas deixa-me aproveitar esta minha fase, está bem?
1: Mas para já, olha, tu vais a Madrid, não é? Vais Sim. com alguém. 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
0: Comigo.
1: Com Catarina Moreira. E pode ser que eu ainda passe lá.
0: Sim, o Helder está a tentar. E vai conseguir, eu já sei.
1: Sim, senhor.

0: Chama-se Sem Limites, é o maninho a tocar na RFM. Bom regresso a casa com o Tabnit. 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Mantém-se as paragens na segunda circular em direção ao Benfica, entre o relógio e o Campo Grande. No sentido contrário, à demora entre as torres de Lisboa e o radar. Também se mantém um acidente no IC19 em direção a Lisboa, em Pinamanique. Está a condicionar o trânsito. No sentido contrário, à demora entre Alfragide e o Palácio. E os acessos norte da ponte 25 de Abril estão a complicar a partir de Campolide. Já no Porto, o VCI em direção à Rábida está com paragens entre Bom Joia e A3. E mais à frente, entra por lá de Canidelo. Atenção que no sentido contrário há abrandamentos entre Canidelo e A3. A A3 demorada desde a circunvalação para a VCI e a Avenida AEP com fila nos dois sentidos. Catarina, como estamos de tempo para amanhã?
1: 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E eu sei que tu não querias nada ouvir isto, sobretudo se estiveres de férias, mas nós aqui falámos rádio, de verdade.
0: Verdade.
1: E, portanto, amanhã há aguaceiros a norte e centro. Mas são fracos, são dispersos, com sorte nem atingem. A sul, tudo mais tranquilo, com sol e tempo de praia. Céu com algumas nuvens também, no Funchal e em Ponta Delgada.
0: Sim, senhor. E olha, que horas são nesta altura? Conta-me lá.
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0: Fica atento, até porque já daqui a pouco falamos das Spice Girls. Primeiro houve as Miles Smith com Niall Horan, já a seguir com Drive Safe.
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0: o Tom Nitz, o Hélder Tavares e Catarina Moreira contigo. Ora bem, os anos 90 nunca estiveram tão na moda e nada grita tanto anos 90 como as Spice Girls, não é?
1: Ai, adorámos as Spice Girls, Hélder. Também gostas?
0: Gosto muito das Spice Girls. Tens assim uma favorita?
1: Não, é? A Vitória.
0: Sim. A Vitória realmente é icónica.
1: Eu adoro a Vitória.
0: E agora adorei sobretudo vê-la ao lado do marido, o David Beckham.
1: Na final
0: e nos outros jogos também, que eles estavam lá sempre.
1: Sim.
0: Em quase todos os jogos estavam lá batidos.
1: A primeira dama.
0: Ora, atenção que as Spice Girls estão de volta. Mas desta vez mais unidas que nunca.
1: Ai, gostámos delas assim. A darem-se bem umas com as outras.
0: Ah, também gostamos muito. Sim. Fica atento que nós já te fomos a par desta conferenceta. Primeiro ouves Elisa com o Tiago Nogueira.

0: Olívia Rodrigo a tocar na RFM. Bom regresso a casa com o Tabanete. Parabéns, as Spice Girls voltam a ser tema de conversa, desta vez porque Mel C casou.
1: Muitos parabéns, Mel C.
0: Aos 52 anos, a Sporty Spice, como era conhecida, casou com o modelo e realizador australiano, aliás, o Chris Dingwell. Olha, as Spice Girls estiveram presentes. A Emma esteve lá. Gary esteve lá. Melby esteve lá.
1: Mas houve uma ausência que foi muito notada.
0: Qual foi a ausência, Catarina Moreira?
1: Victoria Beckham.
0: Ah, pois claro.
1: Não esteve lá. Isso é que me deixa triste.
0: Pois. Olha, a internet, claro, charulha sangue e não perdoou.
1: Já queriam conversa.
0: Mas calma, que está tudo bem entre as duas. Aliás, provavelmente até estão mais próximas do que nunca, porque o vestido de noiva da Mel C foi desenhado precisamente por Victoria Beckham.
1: Bem, que sonho, amava. Olha, isto aqui é tipo um flex gigante.
0: Mas, Adjano, o que é que a Mel C não. O que é que a Victoria Beckham não sabe fazer?
1: Ah, olha, tens de lhe perguntar. Se calhar um arrozinho no ponto, não sabe. Se calhar se eu fazer um bom arroz.
0: Pois, eu tenho que avaliar, tinha que avaliar filetes. Esse arroz. Ah, filetes.
1: Não é? Mas vestidos ela faz bem, ela roupa faz muito bem, eu adoro-a.
0: Mas olha, como é que surgiu esta ideia do modelo? Conta lá.
1: Então é assim, a ideia do modelo surgiu durante um jantar entre as duas.
0: Sim.
1: Quando a mulher de David Beckham perguntou à Sporty Spice como se imaginava no grande dia. Dessa conversa nasceu um processo que durou vários meses, claro, incluiu os esboços, provas e sucessivos ajustes no ateliê em Londres.
0: Portanto, olha, internet, fecha essa boca. Para de inventar falsidades, porque as Spice Girls podem estar a preparar-se para o seu, sei lá, 78º regresso.
1: Por favor.
0: Que elas regressam, já sabe que por norma costuma ser assim, não é?
1: Elas regressam uma média uma vez por semana.
0: Uma vez por semana, exato.
1: Então, olha, pois pode acabam, ser... depois regressam outra vez. São tipo psiquetols.
0: Ah, então.
1: Regressam,
0: bom.
1: Depois param, depois regressam, depois param.
0: Sim, senhor. Vamos lá ver, pode ser que na próxima semana tenhamos novidades de um possível regresso. Quando elas precisarem de dinheirinho, como se precisassem de mais dinheiro.
1: Exato, como se elas precisassem de mais dinheiro. Também está milionárias todas.
0: Ai, vamos em frente com a Matilda, chama-se Meu Norte. Estamos a 19 minutos para as 7. Faz um bom resto a casa. Estamos juntos, Hélder Tavares e Catarina Moreira contigo no Tablet.

0: fechar mais um tabinete. Voltamos amanhã a partir das 4 da tarde. Entretanto, já cá está a Joana Cruz.
1: Que tal, tios?
2: Ei, ela vem a falar assim. Daquelas férias incríveis.
1: É, ainda tem aqui, ainda tem qualquer coisa.
0: Tem resto de Formentera, não é?
1: Um bocadinho de areia nos pés. Vai tomar bem.
2: Que sonho, tem um moreno invejável.
1: Ai, tão bom.
0: Ora bem, nós voltamos então amanhã a partir das 4. Beijinhos.
2: E que... tu? E tu hoje?
0: Olha, eu vou para Vila Moura.
2: Vou vir amanhã a fazer emissão.
0: Agora, é verdade. Louco. E agora vou ver o Benfica, que o primeiro teste
2: vai.
0: De fogo. Ai, é agora às 7. Beijinhos.
2: Ai, conta tudo. Beijinhos.
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11: E a 6 minutos das 7 da tarde, boa viagem com a RFM. 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Esta hora, a VCI em direção à Rábida está a parar de Bonjoia a 3, mais à frente entre a Perlada e Canidelo, e no sentido inverso há uma avaria na Boa Vista a abrandar o trânsito também ali entre Canidelo e a 3. Avenida AEP com fila nos dois sentidos e a 3 também demorada desde o nó da A4 para a VCI. Quanto nas Zona de Lisboa, o IC19 para Sintra está a parar entre Alfragide e o Palácio e as lentidões habituais na segunda circular. Amanhã há previsão de alguns aguaceiros no norte e no centro. Descida da temperatura no interior do país. Temos os termómetros a marcar 24 no Porto e em Ponta Delgada, 27 em Lisboa e no Funchal, 33 em Faro. Continua com a RFM. Ana Catarina André atualiza as principais notícias já daqui a pouco.
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1: Olá, notícias na RFM. A esta hora arranca o St. Gallen, Benfica. Jogo da primeira mão da segunda pré-eliminatória de acesso à Liga Europa. Miguel Figueiredo, de apenas 17 anos e ex-equipa B, é titular no meio-campo do Benfica. É a grande novidade do 11 desta noite. Uma bebé de um ano morreu esta tarde. Ficou esquecida dentro de um autocarro da creche em Almada, Setúbal. O alerta foi dado pouco depois das 4 da tarde. Foram mobilizados meios de socorro. Ainda foram feitas manobras de reanimação, mas não foi possível reverter a situação. O óbito foi declarado no local. Ao que a RFM apurou, o caso está a ser investigado pela Polícia Judiciária. O Governo quer criar um juízo especializado para imigrantes que discordem com a AIMA. O objetivo é escoar o número de processos. A ideia passa por diminuir o número de processos concentrados em Lisboa e criar formulários para acelerar a avaliação. Na conferência de imprensa, no final do Conselho de Ministros, a Ministra da Justiça explicou que esta é uma medida que ainda tem de passar pelo Parlamento. Continua com a RFM.
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6: Vamos lá fazer um ótimo regresso a casa neste quinta-feira. Comigo Joana Cruz, o da Joana a começar com 10 músicas seguidas com Bai Europa, o seu banco de confiança. 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

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Quinta-feira, 23 de julho. Família, Mercúrio Retrógrado acabou. Último dia de Mercúrio Retrógrado. Aquele alinhamento nos céus que traz muita confusão com horários, com marcações, pequenos incidentes, alguns acidentes, aquela máquina de lavar que avariou, o carro que também correu tudo mal, furou um pneu. Ah, já podemos respirar, agora ele estará de volta só em outubro, ok? RFM, muito boa tarde comigo, Joana Cruz. Isto é o da Joana e as Manos Calema.

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Ora, e hoje, nesta quinta-feira, 23 de julho, ficámos a saber que Barack Obama vai estar em Portugal. Eu só vi este título e pensei, adoro aquele homem, como é que é possível? Mr. Barack Obama em Portugal. Parece que vem cá 10 de outubro a um encontro que se chama Game Changers Forum. Vai ser na Mel Arena, são mais de 30 oradores num só palco. E, portanto, o ex-presidente dos Estados Unidos, para mim ainda é presidente, vem até Portugal. E, com jeitinho, a gente convenceu-o a ficar e dizia-lhe, olha, não queres ficar a mandar nisto também? Que gostei muito dele. Para mim não me importava nada. Barack é presidente outra vez em Portugal, é? RFM, The Offspring, The Kids Are

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0: 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VCI para a Rábida a parar ainda entre o mercado e a A3. Mais à frente, desde Francos à Ponte. No inverso também se abranda da Via Norte à A3, que ainda está demorada ali no final para a VCI. E a Avenida AEP com paragens nos dois sentidos. Zona de Lisboa, IC19 para Sintra, a parar entre Alfragide e Queluz. E Segunda Circular com as lentidões habituais nos dois sentidos. 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Estamos já a caminho da sexta-feira, último dia útil da semana, máximas de 24 graus amanhã no Porto e Ponta Delgada, 27 em Lisboa e no Funchal, 33 em Faro. Há uma ligeira descida da temperatura no interior e alguns aguaceiros previstos no norte e no centro. 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Continua por aí com a RFM. Vamos saber do Millennium Estoril Open.
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2: Olá Joana, boa noite. Temos dois portugueses nos quartos de final do Millennium Estoril Open, algo que nunca tinha acontecido antes, é verdade. Uma estreia nesta prova portuguesa, Jaime Faria e Tiago Torres, marcaram ambos presença então nessa fase da competição. Jaime Faria carimbou hoje o acesso aos quartos de final, com uma vitória fácil frente a Gonzalo Bueno, 6-2 e 6-4, e assim temos então este dado inédito, dois portugueses nos quartos de final do Millennium Estoril Open. Tivemos também a oportunidade, há pouco, de falar com o Nuno Borges, que nos falou um pouco sobre essa derrota na segunda ronda, e sobre as expectativas que caem sempre sobre ele quando joga o Millennium Estoril Open.
3: Claro, sinto também essa responsabilidade de levar a bandeira um bocadinho mais longe. Felizmente temos outros representantes aqui de Portugal, mas muitas vezes ando lá fora noutros torneios em que não há tantos, e se calhar é engraçado, não sinto tanta essa pressão. Este era o torneio que eu gostaria mais de ir longe e de poder um dia levar o troféu, mas às vezes também ponho muita pressão e expectativas em mim mesmo, apesar das outras pessoas também porem. Eu acabo por não lidar bem com isso desta vez. Senti que das outras vezes até consegui fazer bons jogos, este ano não consegui.
2: Não foi de facto o torneio que Nuno Borges esperaria fazer, mas enfim, também há situações destas. Segue agora para o Piso Rápido e para os Estados Unidos, e esperemos então que Nuno Borges consiga uma ponta final de temporada espetacular. Hoje é dia de São Noturno, o que significa que ainda teremos mais uma intervenção aqui em direto do Millennium Estoril Open para fazer uma espécie de rescaldo e resumo do que foi todo este dia de competição.
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0: Paulo Pereira, grande enviado especial à festa do ténis. E por aqui na RFM, a festa das grandes músicas continua já a seguir com o Ciro.
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0: Ótimo início de noite com a RFM, comigo Joana Cruz. 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E por aqui, Olá, também dizemos às grandes músicas. Já daqui a pouco, depois da atualização das notícias, continua por aí comigo, Joana Cruz. Isto é o da Joana.
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12: Olá, sou a Ana Catarina André, notícias na RFM. A Sociedade Portuguesa de Matemática identificou um erro na formulação de uma das perguntas do exame de matemática. A prova da segunda fase realizou-se ontem, em mais uma falha, a juntar-se aos erros detectados em mais de 26 mil exames nacionais do secundário, de acordo com o balanço do Júri Nacional de Exames feito hoje. Depois da correção, mais de 17 mil notas subiram e apenas cerca de 2 mil desceram. O Primeiro-Ministro recusa pronunciar-se sobre o caso que envolve o Ministro da Administração Interna, Luís Montenegro, diz que é preciso aguardar a conclusão do inquérito em curso e garante que o Governo está em grande forma. Esta hora, o Sandgallen e o Benfica estão empatados a uma bola, jogo da primeira mão da segunda pré-eliminatória de acesso à Liga Europa. Miguel Figueiredo, de apenas 17 anos e ex-equipa B, é titular no meio-campo do Benfica, é a grande novidade do 11. O velório de Luís Represas decorre até às 11 da noite na Basílica da Estrela, em Lisboa. Amanhã o funeral será também aberto ao público, incluindo a cerimónia religiosa marcada para as 3 da tarde.
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14: 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A Taylor Swift, a Olivia Rodrigo, a Benson Boone e é tudo comigo, Joana Cruz. Até às 10.

quinta-feira. Não sei se vais de férias já, a partir de amanhã. Ai, quem é que está contentinho? Quem é? Eu não estou, e tu também se não fores. Mas para quem está a ir de férias, então vá. Já faltou mais. Vamos lá, com grandes músicas da RFM que podes levar contigo sempre na app, já sabes, não é?

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Joana Cruz contigo por aqui, isto é O da Joana. E estava aqui a ver uma tendência mundial, global, que está a ser cada vez mais uma realidade. Mulheres que preferem viajar sozinhas. É um soft networking. Vão para programas de retiros, vão criar novas amizades, não levam companhia, não porque não têm, mas porque querem procurar novas experiências e descobrirem-se elas próprias e outras pessoas sem a opção de ter alguém ao lado. Olha, é uma ideia, fica aí.

10 músicas seguidas aqui na RFM, ainda há mais 3 para ouvires. E agora, com os 4:30 e o Luís Trigacheiro, cruzei-me esta tarde com os 4:30 aqui na entrada da RFM. Não perguntei o que é que estavam cá a fazer, só lhes disse: meninos, não for antes, até dia 17 de outubro, Super Boca Arena no Porto, não é? Que grandioso espetáculo é este? Com a RFM, lá estaremos.

0: 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Fica com a música do Mundial, da Shakira, já a seguir.
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Ótimo início de noite com a RFM. Isto é o da Joana, comigo Joana Cruz. Hoje é dia da manteiga de amendoim. Por acaso não gosto. O que é que queres? Também não podemos gostar todos do amarelo, não é? Então, que seria agora?

0: RFM, muito boa noite, bom restinho de quinta-feira. A semana já está a acabar, sinceramente. Bem, eu esta semana, na verdade, comecei só na terça, depois num fim de semanazinho prolongado. Portanto, também não posso queixar muito, não é? Bom, mas o que é certo é que amanhã acordas sempre com a visita de Fábio Porchat no café da manhã com o Porchat GPT e por volta das 8h50 com gama elétrica Kia, elétricos sem limites, Kia Movement That Inspires.
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1: Boa noite, sou a Ana Catarina André, notícias na RFM Santa Gallen. Vê-se o Benfica por 2-1. Jogo da primeira mão da segunda pré-eliminatória de acesso à Liga Europa. Miguel Figueiredo foi a grande novidade no 11 do Benfica. A segunda mão está marcada para a próxima quinta-feira no Estádio da Luz. Falharam todos os procedimentos para acautelar que nenhuma criança fica esquecida no autocarro escolar. É desta forma que a diretora técnica da APSI reage à morte da bebé de um ano encontrada esta tarde na viatura da creche em Almada, Setúbal. Para Sandra Nascimento, a atuação de motorista e auxiliar não obedeceu a um conjunto de regras definidas. Ao que a RFM apurou, o caso está a ser investigado pela Polícia Judiciária. Sismos na Venezuela, o mais recente balanço dá conta da morte de 133 portugueses e lusodescendentes. Na sequência dos abalos de 24 de junho, de acordo com o Ministério dos Negócios Estrangeiros, há ainda 21 cidadãos portugueses desaparecidos. A Guarda Revolucionária Iraniana anuncia ter atingido a base Ali Didi, no Kuwait, e avisa a Grã-Bretanha para as consequências.

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2: RFM com 10 músicas seguidas a começar agora. Por aqui comigo, Joana Cruz, isto é o da Joana. E sabes que connosco és tratado como um rei, como uma rainha. Não tens que te preocupar com nada. Por isso mesmo, a banda sonora começa agora com Ariana Grande.

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Hoje, a Tânia de Lisboa levou 750 euros. Adivinhou que era afiar um lápis? Quer dizer que amanhã temos novo barulho para te

10 músicas seguidas por aqui na RFM que já vão a meio. Entretanto, os Calema falaram com a Lauana Prado. Fizeram esta grande música, chama-se Che Dama.

0: Com a RFM, o nosso Paulo Pereira, como percebe muito disto, está por lá sempre a contar-nos o que é que se passou e hoje temos mais um reportezinho para conhecer.
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2: Olá Joana, boa noite. Última intervenção de hoje do Millennium Studios Open, que já nem é bem do recinto do Millennium Studios Open. Nós já saímos do Clube de Ténis do Estoril, isto porque esta jornada noturna que se esperava mais longa acabou por ser bastante rápida, muito por culpa de dois resultados bastante desequilibrados. Andrei Rublev bateu o Timofey Skatov, lucky loser pelos parciais de 6-1 e 6-1, precisou de menos de uma hora o atleta russo para seguir para os quartos de final, e Luciano Dardelli também aplicou um 6-0, 6-1 a Pedro Martínez, uma hora e dois minutos de encontro, o que precipitou o final da jornada de hoje, jornada que se esperava mais longa, até porque estes dois encontros seriam de sessão noturna. Amanhã temos dois atletas portugueses a entrar em prova. Tiago Torres e Hugo Gaston abrem a programação do Estádio Milénio, encontros que têm início ao meio-dia, e depois Jaime Faria frente a Luciano Dardelli, segundo cabeça de série, diria que é o prato forte deste dia de Millennium Studios Open. Obviamente também muito interesse e muita curiosidade para ver o encontro de Tiago Torres frente a Hugo Gaston, mas tendo em conta os nomes que estão aqui em causa e envolveram segundo cabeça de série, diria que o prato forte será o de Jaime Faria frente a Luciano Dardelli, e também por isso o encontro que encerra o Estádio Milénio. Andrei Rublev terá pela frente Luca Vanage, também nos quartos de final, e Roman Andrés Burruchaga terá pela frente o quarto cabeça de série, Alexander Bloch. Tudo contado então do dia de hoje de Millennium Studios Open, estaremos de volta amanhã para essa sexta-feira de quartos de final no Clube Ténis do Estoril.
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0: Paulo Pereira de volta amanhã com tudo o que se passa no Millennium Studios Open com a RFM. A grande festa do ténis faz-se até domingo.
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Acaba-se aquele período em que não convém muito assinar contratos. Temos de ter mais atenção aos incidentes, aos acidentes, coisas que avariam, horários que estão trocados. A comunicação entre as pessoas às vezes não flui tão bem, mas... Ah, agora só está de volta em outubro. Hoje é o último dia de Mercúrio Retrógrado. Alegria. RFM, boa noite.

0: 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Por aqui na RFM, as grandes músicas continuam já a seguir com a Ana Pinheiro. Eu sou a Joana Cruz, de volta amanhã. O da Joana, sexta-feira. Está quase aí o fim de semana e as férias, se calhar. Ana Catarina André traz-te, entretanto, as principais notícias. Boa noite.
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1: Boa noite, sou a Ana Catarina André, notícias na RFM. O consumo de bebidas alcoólicas continua a ser o comportamento aditivo mais frequente entre os jovens portugueses. Cerca de 72% dos jovens admite ter consumido álcool nos últimos 12 meses. É a conclusão do mais recente inquérito do Instituto para os Comportamentos Aditivos e as Dependências, realizado no âmbito do Dia da Defesa Nacional. O Hospital São Francisco Xavier está a tentar garantir as urgências de obstetrícia em pleno agosto. Num comunicado, a direção do Hospital Lisboeta acaba por dar razão ao bastonário da Ordem dos Médicos, que hoje alertava para a hipótese de só virem a ser atendidos casos enviados pelo INEM. O St. Gallen venceu o Benfica por 2-1 no jogo da primeira mão da segunda pré-eliminatória de acesso à Liga Europa. Para a semana, na quinta-feira, as duas equipas voltam a enfrentar-se no Estádio da Luz. O Banco Central Europeu revelou hoje as 10 propostas finais para as novas notas de euro. Os cidadãos podem escolher até 21 de setembro a imagem que querem levar na carteira, aves ou figuras históricas, o que prefere para as novas notas do euro.
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6: Boa noite, boa viagem. Ana Pinheiro contigo. E se queres uma boa playlist para aproveitar no carro sem ninguém te chatear no final desta quinta, não tens de pedir duas vezes. Aqui está ela. São 10 músicas seguidas na RFM e vale a pena lembrar para ir com calma na estrada. Às vezes aquela ultrapassagem não vale mesmo a pena. Há poucos dias houve um acidente muito feio à porta da minha casa e para ganhar ali uns segundos perderam a noite inteira e ainda bem que não foi pior do que poderia ter sido. Portanto, eu quero é que chegues em segurança e com Sienna Spiro.

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1: As nossas 10 músicas seguidas continuam por aqui na RFM para a tua noite, já a seguir com Bárbara Tinoco, ela que hoje trouxe um bocadinho do novo álbum ao Tá Bonito. Já a seguir vais conhecer música nova dela, chama-se MILF.

0: seguidas na RFM. Se calhar hoje no teu scroll no Instagram foste bombardeado por muitos vídeos, mas eu vou dizer-te mais 3 vídeos que vale mesmo a pena ir ver às nossas redes sociais. Hoje no Café da Manhã da RFM estiveram por cá 3 artistas portugueses a prestar a sua homenagem a Luís Represas, João Pedro Paes, Nuno Ribeiro, Afonso do Brás. E está lindo, portanto, passa pelo nosso Instagram ou pelo nosso TikTok para ver. Já a seguir na RFM, Somber com Homewrecker.
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0: Boa noite, já a seguir atualizamos as notícias e depois eu, Ana Pinheiro, trago-te mais 10 músicas seguidas, a começar com Miles Smith e Niall Horan. Tenho estado durante esta semana no Millennium Estoril Open, a RFM é a rádio oficial ainda até domingo. Podes também seguir o Millennium Estoril Open nas redes sociais para veres o que ando a fazer por lá. E se és fã de ténis, está agora a chegar à altura mais quente do torneio, não é? E amanhã, no café da manhã da RFM, vais ter a oportunidade de ganhar o teu bilhete para a final. Depois não digas que não sou a tua amiga te avisar destas coisas.
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9: Boa noite, sou a Ana Catarina André, notícias na RFM. O São de Galan venceu o Benfica por 2-1. Resultado do jogo da primeira mão da segunda pré-eliminatória da acesso à Liga Europa para a semana. Na quinta-feira, as duas equipas voltam a enfrentar-se no Estádio da Luz. Os bispos da Venezuela pedem que não se repitam os mesmos erros do passado nos trabalhos de reconstrução do país, abalado há quase um mês por dois sismos. Numa nota enviada às comunidades católicas, os bispos referem que, se não se agir de outro modo, os mais fracos voltarão a sofrer as consequências da corrupção. O consumo de bebidas alcoólicas continua a ser o comportamento aditivo mais frequente entre os jovens portugueses de 18 anos. Mais de 7 em cada 10 dizem ter consumido álcool nos últimos 12 meses. A conclusão consta do mais recente inquérito do Instituto para os Comportamentos Aditivos e as Dependências, realizado no âmbito do Dia da Defesa Nacional. Um estudo que mostra também que um em cada 3 jovens diz fumar tabaco. Já a percentagem de jovens que utilizaram ou consumiram drogas ilegais está nos 21%. A grande maioria deles, cannabis.
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0: Há pouco falava sobre o Millennium Estoril Open e dava-te a dica que amanhã o café da manhã da RFM vai oferecer um bilhete para a final. Temos dois portugueses pela primeira vez nos quartos de final do Millennium Estoril Open, um motivo mais do que suficiente para acompanhar tudo com a RFM até domingo. Agora 10 músicas seguidas.

10 músicas seguidas na RFM ajudam-te a fazer a contagem decrescente para o fim de semana e se calhar para as tuas férias, ou será que já estás a aproveitá-las? Ou já estão a terminar? Bem, não vamos falar sobre isso. Temper City para ouvires agora na RFM com Self Aware, logo depois Olivia Rodrigo.

Se calhar não sabias que esta música é cantada por um português, é verdade. Chama-se Pedro Santos e está aqui em 10 músicas seguidas na RFM. Agora, mais uma grande música para a tua noite. Amor.

0: Já a seguir continuamos com Bruno Mars, Risk It All. 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A seguir, Bruno Mars.
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Boa noite, estás com as nossas grandes músicas para a tua noite de quinta-feira. Continua por aí a aproveitar. Aproveita também as tuas férias, estás de férias. Não sei onde é que andas, mas agora existe todo um movimento chamado staycation, fazer férias em casa para não gastar dinheiro e aproveitar o que temos à nossa volta. Eu acho que na teoria faz sentido, mas na prática, se eu estiver em casa, não vou conseguir descansar. Eu já me conheço, portanto eu acho que gastar dinheiro em férias é dinheiro bem gasto. O que é que tu achas? Sou Ana Pinheiro, agora Benson Boone, na RFM.

0: Boa noite, é aqui que a Ana Pinheiro me despeço de ti, já a seguir o Oceano Pacífico da RFM, logo depois das notícias com as nossas grandes músicas calmas para continuares a aproveitar a tua noite também com a companhia da Ana Colasso. Beijinhos e boa noite de quinta-feira para ti.
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1: Boa noite, sou a Ana Catarina André, notícias na RFM. Guterres considera que a situação no Médio Oriente está a sair do controle. Declarações do secretário-geral das Nações Unidas após o aumento das hostilidades na região. Guterres pede uma mudança de rumo. Trump anuncia novas tarifas a mais de 80 países, entre os quais Canadá, México, Austrália, Reino Unido, Venezuela e Brasil. Em causa, diz a administração norte-americana, estão falhas na imposição da proibição da importação de mercadorias produzidas com trabalho forçado. Um voo de EasyJet com destino a Liverpool foi obrigado a dar meia volta e regressar a Tenerife devido a uma discussão violenta entre 10 passageiros, meia hora após a descolagem. De acordo com a Sky News, os passageiros envolvidos nos distúrbios foram retirados do avião pela polícia. Eram todos britânicos. O Benfica perdeu por 2-1 frente ao St. Gallen. No St. Gallen, num jogo da primeira mão da segunda pré-eliminatória de acesso à Liga Europa, para a semana, na quinta-feira, as duas equipas voltam a enfrentar-se no Estádio da Luz. Continua com a RFM.
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é cheia, com a lua quase a 3/4. É assim que começa o Oceano Pacífico desta noite. 2 horas de grandes músicas calmas e alguma conversa. Boa noite, boa viagem. Estás com a RFM, sou a Ana Colasso.

Vem alguém que adorou Portugal mais uma vez. Luís Capaldi deu um grande concerto RFM sábado passado na Praia do Relógio, na Figueira da Foz, e esta fez parte do programa. Someone You Loved, agora no Oceano Pacífico.

FM, precisamente no dia dos primos. E é bom que aproveites para falares com os teus. Uma chamada, uma mensagem, um desafio, uma brincadeira. Há coisas que só se vivem mesmo com os primos. E eu, felizmente, tenho uma série deles. Boa noite a todos. Boa noite a ti, se és primo de alguém.

0: Desde sempre que há super-heróis nas histórias, nas lendas, e cada um tem o seu próprio super-poder. As super-heroínas apareceram há menos tempo. Linda Carter, a atriz norte-americana que nasceu precisamente há 75 anos, vestiu a pele de uma das primeiras, a super-mulher, que chegou à televisão no final dos anos 70. Rodopiava sobre si própria e mudava de roupa para poder voar. Lembras-te? Estás com o Oceano Pacífico, estás com a RFM.
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0: Em tempo de férias, quem tem pais idosos e doentes conhece bem a procura de cuidadores. As pesquisas na net sobre o que não se conhece, a dificuldade de escolher quais serão as decisões mais acertadas para conseguir ter algum tempo de descanso. Esta realidade deve obrigar-nos a uma reflexão séria sobre a forma como tratamos os nossos idosos. E já agora, sobre o futuro de todos nós. Pensa nisto e boa noite.
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0: no Oceano Pacífico, na RFM, sabendo que no Atlântico a água do mar está mais quente a norte do que a sul. E acredito que no Oceano Pacífico aconteça o mesmo, para variar. Estás com a RFM, boa noite, boa viagem, bons mergulhos, quase, quase na segunda onda do oceano.
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2: Agora sim, mergulhamos para a segunda onda do Oceano Pacífico da RFM, só com grandes músicas calmas. A primeira, God Went Crazy, de Teddy Swims.
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Aí estão elas, só grandes músicas calmas nesta segunda onda do Oceano Pacífico na RFM. Algumas palavras, alguns desafios, algumas perguntas. Já estás de férias ou estás quase de férias? Seja como for, ainda bem que estás por aqui.